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4: Aqui, posto de comando do movimento das Forças Armadas. As Forças Armadas Portuguesas apelam para todos os habitantes da cidade de Lisboa no sentido de recolherem as suas casas, nas quais se devem conservar com a máxima calma. Esperamos sinceramente que a gravidade da hora que vivemos não seja tristemente assinalada por qualquer acidente pessoal, para o que apelamos para o bom senso dos comandos das Forças Militarizadas no sentido de serem evitados quaisquer confrontos com as Forças Armadas. Tal confronto, além de desnecessário, só poderá conduzir a sérios prejuízos individuais que alterariam e criariam divisões entre os portugueses, o que há que evitar a todo custo. Não obstante a expressa preocupação de não fazer correr a mínima gota de sangue de qualquer português, apelamos para o espírito cívico e profissional de classe médica, esperando a sua acorrência aos hospitais, a fim de prestar a sua eventual colaboração que deseja sinceramente desnecessária.
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0: Aqui, posto de comando do Movimento das Forças Armadas. O Movimento das Forças Armadas tem ocupado os estúdios da Rádio Televisão Portuguesa, Lisboa e Porto, embora no centro emissor de Monsanto se registre uma interferência provocada por forças da reação. A todo momento serão dominadas.
1: Com a máxima calma. Aqui, posto de comando do Movimento das Forças Armadas.
2: Morena. O povo é...
1: Prejuízos individuais.
3: Grândola a tua vontade.
1: No sentido de recolherem as suas casas nas quais se devem conservar com a máxima calma.
4: O povo é... Quem mais ordena?
2: Ó cidade.
1: Que lutariam e criariam divisões entre os portugueses, o que há que evitar a todo custo.
2: Vila.
1: As Forças Armadas Portuguesas, o que há que evitar a todo custo.

0: prejuízos individuais.
1: Dentro de ti, Morena.
0: As Forças Armadas Portuguesas.
2: Dando lá a tua vontade.
0: Aqui. O que há que evitar a todo custo. Para o que apelamos para o bom senso dos comandos das forças militarizadas, no sentido de serem evitados quaisquer confrontos com as Forças Armadas.
1: Vila Morena.

0: Tal confronto, além de desnecessário, só poderá conduzir a sérios prejuízos individuais.
1: À sombra do Mazinheira.
2: O povo é...
0: No sentido de recolherem as suas casas, nas quais se devem conservar com a máxima calma. Esperamos sinceramente que a gravidade da hora que vivemos não seja tristemente assinalada por qualquer acidente pessoal...

0: A mínima gota de sangue aqui, posto de comando do movimento das Forças Armadas.
1: Dentro de ti, ó cidade.
0: Não obstante a expressa preocupação de não fazer correr a mínima gota de sangue de qualquer português, as Forças Armadas Portuguesas apelam para todos os habitantes da cidade de Lisboa, apelamos para o espírito cívico e profissional de classe médica.
2: Ó cidade.

0: terra da fraternidade.
1: Terra da fraternidade.
2: Esperando a sua ocorrência aos hospitais, a fim de prestar a sua eventual colaboração, que seja com a máxima calma.

0: amigo.
1: Não obstante a expressa preocupação de não fazer correr a mínima gota de sangue de qualquer português,
2: o povo é quem mais ordena.
1: O que há que evitar a todo custo? As Forças Armadas Portuguesas apelam para todos os habitantes da cidade de Lisboa.
0: Jurei ter por companheira.
1: Prejuízos individuais.
3: Quem mais ordena, ó cidade.

0: em cada rosto igualdade.
1: Esperando a sua ocorrência aos hospitais, a fim de prestar a sua eventual colaboração, que seja para o que apelamos para o bom senso dos comandos das forças militarizadas, no sentido de serem evitados quaisquer confrontos com as forças armadas.
2: Grândola Vila Moreira.
3: Da Fraternidade.
0: Terra da Fraternidade.
2: À sombra do Mazinheira.
1: Apelamos para o espírito cívico e profissional de classe médica, no sentido de recolherem as suas casas.
3: Grândola.
1: As Forças Armadas Portuguesas. Aqui, posto de comando do Movimento das Forças Armadas.
0: Sim.

0: Morena.
1: Esperamos sinceramente que a gravidade da hora que vivemos não seja tristemente assinalada por qualquer acidente pessoal, no sentido de recolherem as suas casas nas quais se devem conservar com a máxima calma.
0: Vila Morena, terra da fraternidade. O povo é quem mais ordena.
1: Com a máxima calma.
2: Grândola, Vila Morena.
1: A mínima gota de sangue.
0: Vila dentro de ti.

0: dentro de ti.
1: Esperando a sua ocorrência aos hospitais, a fim de prestar a sua eventual colaboração, que seja...
0: Morena.
1: Prejuízos individuais.
2: À sombra de uma azinheira.
1: Esperamos sinceramente que a gravidade da hora que vivemos não seja tristemente assinalada por qualquer acidente pessoal. Tal confronto, além de desnecessário, só poderá conduzir a sérios prejuízos individuais
0: da fraternidade.
1: No sentido de recolherem-se.

0: Vila Morena.
1: Posto de comando das Forças Armadas. Em aditamento ao último comunicado, o Movimento das Forças Armadas informa à Nação que conseguiu forçar a entrada no quartel da Guarda Nacional Republicana, situado no Largo do Carmo, onde se encontrava o ex-presidente do Conselho e outros membros do seu ex-governo. O Regimento de Lanceiros 2, onde se recolheram outros elementos do seu ex-governo, entregou-se ao Movimento das Forças Armadas, sem que houvesse necessidade do emprego da força que os cercava. A quase totalidade da Guarda Nacional Republicana, incluindo o seu comando, e a maioria dos elementos da Polícia de Segurança Pública, já se rendeu ao Movimento das Forças Armadas. O Movimento das Forças Armadas agradece à população civil todo o carinho e apoio que tem prestado aos seus soldados, insistindo na necessidade de ser mantido o seu valor físico ao mais alto grau. Solicita também que se mantenha nas suas residências durante a noite, a fim de não perturbar a consolidação das operações em curso, prevendo-se que possa retomar as suas atividades normais amanhã, dia 26. Viva Portugal!

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1: Grândola.
2: Que deseja sinceramente desnecessária. Esperando a sua ocorrência aos hospitais, a fim de prestar a sua eventual colaboração que seja...
3: Serra da Fraternidade.
1: O povo é... Ó cidade.
3: Grândola.
1: Terra da Fraternidade.
0: Terra da Fraternidade.
2: As Forças Armadas Portuguesas apelam para todos os habitantes da cidade de Lisboa...
0: Igualdade.
2: As Forças Armadas Portuguesas, não obstante a expressa preocupação de não fazer correr a mínima gota de sangue de qualquer português...
0: Terra da...
3: Quem mais ordena?
2: Esperamos sinceramente que a gravidade da hora que vivemos não seja tristemente assinalada por qualquer acidente pessoal...

0: Tal confronto, além de desnecessário, só poderá conduzir a sérios prejuízos individuais.
1: Terra da Fraternidade.
0: As Forças Armadas Portuguesas apelam para todos os habitantes da cidade de Lisboa.
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0: No sentido de recolherem as suas casas.
2: O povo é
3: à sombra de uma azinheira.
1: O povo é

0: Digo.
1: Vila Morena.
2: O povo é fraternidade.
0: Em cada...
1: O povo.
0: Em cada esquina um amigo. Em cada rosto igualdade.
1: Da fraternidade. O povo é quem mais ordena, terra da fraternidade.
2: O povo é quem mais ordena.
1: Morena.
3: Esperando a sua ocorrência aos hospitais, a fim de prestar a sua eventual colaboração que seja que untariam e criariam divisões entre os portugueses, o que há que evitar a todo custo.
2: O povo é...
0: Em cada esquina um amigo.
1: Quem mais ordena...

0: Vila.
1: O povo é quem mais ordena.
0: Grândola.
2: A mínima gota de sangue

0: esperamos sinceramente que a gravidade da hora que vivemos não seja tristemente assinalada por qualquer acidente pessoal.
1: Quem mais ordena?
2: Vila.
0: Vila. As Forças Armadas Portuguesas.
1: Vila Moreira.
0: Que deseja sinceramente desnecessária.

0: Vila Morena.
1: Prejuízos individuais.
2: À sombra do Mazinheiras.

0: para o que apelamos para o bom senso dos comandos das forças militarizadas, no sentido de serem evitados quaisquer confrontos com as forças armadas.
1: Quem mais ordena?
0: Aqui, posto de comando do movimento das Forças Armadas. As Forças Armadas Portuguesas apelam para todos os habitantes da cidade de Lisboa no sentido de recolherem as suas casas, nas quais se devem conservar com a máxima calma. Esperamos sinceramente que a gravidade da hora que vivemos não seja tristemente assinalada por qualquer acidente pessoal, para o que apelamos para o bom senso dos comandos das forças militarizadas, no sentido de serem evitados quaisquer confrontos com as forças armadas. Tal confronto, além de desnecessário, só poderá conduzir a sérios prejuízos individuais, que alterariam e criariam divisões entre os portugueses, o que há que evitar a todo custo. Não obstante a expressa preocupação de não fazer correr a mínima gota de sangue de qualquer português...

0: cidade
1: morena,
0: terra da...
2: Aqui.
3: Em cada rosto igualdade.
1: Quem mais ordena...
2: Não obstante a expressa preocupação de não fazer correr a mínima gota de sangue de qualquer português, apelamos para o espírito cívico e profissional de classe médica...
1: Ó cidade.

0: As Forças Armadas Portuguesas.
1: Grândola Vila Morena.
0: As Forças Armadas Portuguesas apelam para todos os habitantes da cidade de Lisboa.
1: Fraternidade.
2: Dentro de ti.
1: Grândola tua vontade.
2: Morena.
0: No sentido de recolherem suas casas, nas quais se devem conservar com a máxima calma.
2: O povo é quem mais ordena, ó cidade. O povo é...
0: O que há que evitar a todo custo,

0: Grândola.
1: À sombra de uma azinheira.
0: Grândola. Ó cidade. 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
2: Quem mais?

0: Aqui, posto de comando do movimento das Forças Armadas.
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0: Der Lindenbaum, Attilia, do ciclo de canções Viagem de Inverno de Schubert, pelo barítono Matthias Goerner, com o pianista Christoph Eschenbach.
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0: Alexandra.
1: Olá, Luís.
0: No verão de 1967, Claude Nobs iniciava o Festival de Jazz de Montreux, que desde então se realiza anualmente naquela cidade suíça situada nas margens do Lago Genebra. Foi nesse ambiente que o trio do pianista Bill Evans atuou na primavera de 1968.
1: Gravado ao vivo, o concerto deu origem ao disco Bill Evans at Montreux Jazz Festival.
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0: O pianista Bill Evans, em One for Helen, uma composição da sua autoria, e em Sleepin' Bee, uma peça composta por Harold Arlen e Truman Capote, duas músicas do disco Bill Evans at the Montreux Jazz Festival, editado em 1968 pela Verve e reeditado em 1986 também pela Verve.
1: Este álbum registra o concerto que o trio de Bill Evans realizou em junho de 1968, a meia dúzia de dias do solstício de verão, no prestigiado Festival de Jazz de Montreux. Com o pianista atuaram Eddie Gomez, contrabaixo, e Jack DeJohnette, bateria. Tendo passado 3 semanas na Suíça, Bill Evans aproveitou para conhecer o célebre Castelo de Chillon, localizado a 3 quilómetros de Montreux. É, aliás, esse edifício do século XII que figura na capa do disco do pianista.

0: Mother of Earl, um tema composto por Earl Zinders e Nardis, da autoria de Miles Davis, músicas do disco Bill Evans at the Montreux Jazz Festival.
1: Bill Evans era um mestre das baladas, às quais conseguia imprimir um lirismo quase inigualável e uma intensa profundidade. Foi esse talento muito particular que manifestou em Montreux no clássico I Love You Porgy. Nos tempos rápidos, como o de um clássico da Disney, o pianista exibia um swing contagiante.

0: I Loves You Porgy, uma composição de George Gershwin, Ira Gershwin e Jubose Heyward e Someday My Prince Will Come, da autoria de Frank Churchill e Larry Murray, duas músicas do disco Bill Evans at the Montreux Jazz Festival.
1: Um dos atrativos deste álbum é a interação de Bill Evans com o bem mais extrovertido Jack DeJohnette, baterista que tinha acabado de abandonar o quarteto de Charles Lyde. Improvável, essa relação acabou por trazer uma nova dinâmica ao trio do pianista.

0: O piano de Bill Evans em Walking Up, uma composição da sua autoria, e em Quiet Now, uma composição de Danny Zeitlin, duas músicas do disco Bill Evans at the Montreux Jazz Festival, editado em 1968 pela Verve e reeditado em 1986 também pela Verve. Boa noite, Luís.
1: Boa noite, Alexandra.

Edição de Cristina do Carmo. Jazz a 2, de João Moreira dos Santos, com Maria Alexandra Corvela e Luís Caetano.

Escutamos agora a mais conhecida peça do norueguês Johan Svendsen, o romance para violino e orquestra, Opus 26.

0: O romance Opus 26 de Johann Svensson, pela violinista Marianne Thorsen, Orquestra Filarmónica de Bergen e maestro Nima Järvi.
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4: Wait. Wait. Wait.
3: E se a Terra fosse o inferno de outro planeta? Aldous Huxley.
4: Now.
5: Era uma galinha de domingo, ainda viva porque não passava de 9 horas da manhã.

Parecia calma. Desde sábado encolhera-se num canto da cozinha. Não olhava para ninguém, ninguém olhava para ela. Mesmo quando a escolheram, apalpando sua intimidade com indiferença, não souberam dizer se era gorda ou magra. Nunca se adivinharia nela um anseio.

Foi, pois, uma surpresa quando a viram abrir as asas de curto voo, inchar o peito e, em dois ou três lances, alcançar a morada do terraço. Um instante ainda vacilou, o tempo de a cozinheira dar um grito, e em breve estava no terraço do vizinho, de onde, em outro voo desajeitado, alcançou um telhado. Lá ficou em adorno deslocado, hesitando ora num, ora noutro pé. A família foi chamada com urgência e, consternada, viu o almoço junto de uma

O dono da casa, lembrando-se da dupla necessidade de fazer esporadicamente algum desporto e de almoçar, vestiu radiante um calção de banho e resolveu seguir o itinerário da galinha. Em pulos cautelosos, alcançou o telhado onde esta, hesitante e trêmula, escolhia com urgência outro rumo. A perseguição tornou-se mais intensa. De telhado a telhado foi percorrido mais de um quarteirão da rua. Pouco afeita a uma luta mais selvagem pela vida, a galinha tinha que decidir por si mesma os caminhos a tomar, sem nenhum auxílio da sua raça. O rapaz, porém, era um caçador adormecido e, por mais ínfima que fosse a presa, o grito de conquista havia soado.

Sozinha no mundo, sem pai nem mãe, ela corria, arfava, muda, concentrada. Às vezes, na fuga, pairava ofegante num beiral do telhado, e enquanto o rapaz galgava outros com dificuldade, tinha tempo de se refazer por um momento. E então parecia tão livre, estúpida, tímida e livre, não vitoriosa como seria um galo em fuga, que havia nas suas vísceras que fazia dela um ser. A galinha é um ser. É verdade que não se poderia contar com ela para nada, nem ela própria contava consigo como o galo crê na sua crista. A sua única vantagem é que havia tantas galinhas que, morrendo uma, surgiria no mesmo instante outra tão igual como se fora a mesma.

Afinal, numa das vezes em que parou para gozar a sua fuga, o rapaz alcançou-a. Entre gritos e penas, ela foi presa. Em seguida, carregada em triunfo por uma asa através das telhas e pousada no chão da cozinha com certa violência. Ainda tonta, sacudiu-se um pouco em cacarejos roucos e indecisos. Foi então que aconteceu. De pura afobação, a galinha pôs um ovo.

Surpreendida, exausta, a galinha pôs um ovo. Talvez fosse prematuro, mas logo depois, nascida que fora para a maternidade, parecia uma velha mãe habituada. Sentou-se sobre o ovo e assim ficou, respirando, abotoando e desabotoando os olhos. Seu coração, tão pequeno num prato, solevava e abaixava as penas, enchendo de tepidez aquilo que nunca passaria de um ovo. Só a menina estava perto e assistiu a tudo estarrecida. Mal, porém, conseguiu desenvencilhar-se do acontecimento, despregou-se do chão e saiu aos gritos. Mamãe, mamãe, não mate mais a galinha. Ela pôs um ovo. Ela quer o nosso bem.

Todos correram de novo à cozinha e rodearam mudos a jovem parturiente. Esquentando seu filho, esta não era nem suave, nem arisca, nem alegre, nem triste. Não era nada. Era uma galinha. O que não sugeria nenhum sentimento especial. O pai, a mãe e a filha olhavam já há algum tempo sem propriamente um pensamento qualquer. Nunca ninguém acariciou uma cabeça de galinha. O pai, afinal, decidiu-se com certa brusquidão. Se você mandar matar esta galinha, nunca mais comerei galinha na minha vida. Eu também, jurou a menina com ardor. A mãe, cansada, deu de ombros.

Fuga da Arte número 842, O Perfume da Estrela Azulada. Dizem que Marte já foi azul, mas não vamos pensar nisso agora. Enquanto assim for esta roda gigante e dela exalar algum aroma verde, façamos mais uma viagem sem pensar que pode ser a última, mesmo que se trate de um luxo que a nossa espécie não tem feito muito por merecer. Texto de Clarice Lispector, música de Amaro Freitas e Noco Music, cenário de Synergetic Voice Orchestra, assistência técnica e edição de Leon Matos, voz e realização de Ricardo Saló. Boa noite.

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1: Estavam a tocar a sonata de Kreutzer, de Beethoven. Conhece o primeiro presto? Conhece? Oh, esta sonata é uma coisa terrível. O que ela nos faz? E por que é que faz o que faz? Dizem que a música provoca um efeito sublime na alma. Mentira, absurdo. Provoca um efeito terrível. Estou a falar de mim, mas não sublime. Não age na alma de modo sublime nem humilhante, mas de modo excitante. Como lhe hei de explicar? A música faz-me esquecer de mim próprio, da minha verdadeira situação. Transporta-me para outro espaço qualquer que não é o meu. A música parece que me faz sentir o que na verdade não sinto, que me faz compreender o que não compreendo. Parece que com a música posso fazer o que na verdade não posso. Explico-o assim. O efeito da música é como o do bocejo ou do riso. Não tenho sono, mas bocejo quando olho para alguém a bocejar. Não tenho motivos de riso, mas rio quando ouço alguém a rir-se. Em A Sonata de Kreutzer, de Lev Tolstói, um mestre da literatura russa.
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1: Boa noite. A Ronda hoje, a olhar os dias, a olhar o mundo, através de livros que chegaram recentemente às livrarias. E por entre as leituras, a melhor música. E música nova também.

Hoje olhamos com temor um futuro sombrio. Em todo o lado falta a esperança. Encadeamos uma crise atrás de outra, um problema atrás de outro, uma catástrofe atrás de outra. Desse modo, a vida reduz-se a resolver problemas e gerir crises, ou seja, a sobreviver. A vida é sacrificada no altar do medo. A sociedade da sobrevivência, com o seu fôlego entrecortado, assemelha-se a um doente cujo único e frágil desejo é que o seu sofrimento termine rapidamente. Apenas através da esperança, recuperaremos uma vida que seja algo mais do que mera sobrevivência. Só a esperança amplia o horizonte do que faz sentido, do que volta a avivar a vida, a dar-lhe asas, a inspirá-la. Apenas a esperança nos oferece futuro. O clima de medo que hoje está tão disseminado sufoca qualquer germe de esperança. Com o medo, além disso, dissemina-se um ambiente depressivo. O medo e o ressentimento empurram as pessoas para os populismos de direita, atiçam o egoísmo e o ódio, erodem a solidariedade, a amizade e a empatia. O medo e o ressentimento contribuem para o embrutecimento da sociedade no seu conjunto. Não sei se se passa o mesmo em Portugal, mas de qualquer modo, a sociedade alemã embruteceu-se por completo. Os discursos de ódio também são produto do medo, que em última análise põe em perigo a democracia. O ex-presidente dos Estados Unidos, Barack Obama, observou com razão no seu discurso de despedida: a democracia pode debilitar-se se cedermos ao medo. Por isso, Donald Trump alimenta o medo e destrói a democracia. Essa é a base filosófica. O medo e a democracia são incompatíveis. A democracia só pode prosperar numa atmosfera de reconciliação e diálogo. O medo, pelo contrário, divide a sociedade e fomenta os regimes autoritários. E é isso que está a acontecer neste momento nos Estados Unidos, não é? Já vimos como se destrói a democracia através do medo. Trump, o demónio, incita ao medo. O medo é, como já sabem, um popular instrumento de domínio. Converte as pessoas em sujeitos obedientes e chantageáveis. Na sociedade do desempenho, temos todos medo de não desempenhar as nossas tarefas suficientemente bem. Hoje em dia, temos inclusivamente medo de pensar, de ter uma opinião própria, medo de ser livres. Com o tempo, perdemos a coragem de pensar. Expande-se o conformismo, que também é produto do medo. Lamento muito, mas a tão invocada criatividade impede também que surja algo radical. Em última instância, serve para incrementar a produtividade. O realmente diferente, o radicalmente novo, escapa à lógica da produtividade e da criatividade. De facto, questiona a lógica da produtividade. Onde reina o medo, não há liberdade. O medo pode transformar toda a sociedade numa prisão, num confinamento. Coloca sinais de advertência e deixa-nos desorientados. A esperança, pelo contrário, coloca sinais e placas que nos indicam o caminho, oferece-nos sentido e orientação. Hoje em dia, não só temos medo dos vírus e das guerras, como também nos atormenta o que se conhece como eco-ansiedade. Os ativistas climáticos, como eles próprios reconhecem, sentem medo perante o futuro. Sem dúvida alguma, a eco-ansiedade é justificada. Não pode dizer-se que careça de fundamento. Contudo, a expansão do clima de medo é preocupante. O problemático não é o medo da pandemia, mas a pandemia do medo. As ações impulsionadas pelo medo não são atos com possibilidades de futuro. Os atos requerem um horizonte de sentido. Têm de ser explicáveis. A esperança é eloquente, explica. Contrariamente, o medo é incapaz de falar, é incapaz de explicar. Excerto de um texto com o título Sobre a Esperança, uma conferência dada em Lisboa
em 2023, pelo sul-coreano Byung-Chul Han. Está no livro A Tonalidade do Pensamento, a chancela crítica da editora Planeta tem a tradução de Constança Paiva Buleu e foi publicada em setembro de 2025.

E a Rancor. Charles Aznavour num arranjo para violoncelo e orquestra de Mathieu Herzog, nas interpretações da violoncelista francesa Camille Thomas, com a Orquestra Sinfónica Estatal da Arménia, a direção de Sergei Sembatian.

7 de maio de 2006. Querida Oprah, ainda se recorda de quando aprendeu a ler? Ou como eu, não consegue sequer lembrar-se de um tempo em que não soubesse fazê-lo? Eu devo ter aprendido porque havia na minha família o hábito de lerem para mim. As minhas irmãs e irmão, todos mais velhos, liam em voz alta na esperança de que eu não os chateasse. A minha mãe lia-me uma história todos os dias, geralmente um clássico da literatura infantil. E o meu pai lia excertos dos 4 jornais com que se ocupava todas as noites. E depois, claro, havia o Uncle Wiggily na hora de ir dormir. Por isso, cheguei ao primeiro ano da escola, já a saber ler, com uma curiosa assimilação cultural da história americana, de histórias românticas, dos Rover Boys, da Rapunzel e do The Mobile Press. Sinais precoces de genialidade? Nada disso. Ler correspondia a um feito que eu partilhava com diversos habitantes locais contemporâneos. A que se devia esta precocidade endémica? Muito simplesmente, ao facto de, na povoação em que nasci, uma aldeia remota, no início dos anos 30, os jovens terem pouco mais coisas para fazer, além da leitura. Um filme? Coisa rara. O cinema não era para crianças pequenas. Um parque para jogar? Nem valia a pena esperar por tal coisa. Falamos aqui de um tempo, que era o das ruas não pavimentadas e da depressão. Os livros eram escassos. Não havia nada parecido com uma biblioteca pública. Estávamos a 150 quilómetros da secção de livros de um grande armazém. Por isso, nós, crianças, começámos desde cedo a partilhar o material de leitura à nossa disposição, até que todos já conhecíamos de trás para a frente a totalidade dos livros de cada um. Havia longos períodos de seca literária, interrompidos pelos novos livros que chegavam no Natal, reiniciando a circulação coletiva. À medida que crescíamos, fomos compreendendo o que valiam os nossos livros. Anne das Empenas Verdes valia 2 Bobsey Twins, 2 Rover Boys, equivaliam a uma troca justa por 2 Tom Swifts. O entusiasmo estético ficava bem atrás da excitação da posse. O objetivo, que era conseguir completar uma coleção, só foi atingido uma vez por um indivíduo excepcionalmente ganancioso. Usou como moeda de troca o carrinho de bebê da boneca da irmã. Éramos privilegiados. Havia crianças, sobretudo de áreas rurais, que só viam um livro pela primeira vez quando entravam na escola. Tinham de aprender a ler na primeira classe e ficávamos impacientes com eles por precisarem de fazer um esforço para aguentar o nosso ritmo. Acabávamos por ignorá-los. E foi só depois de crescidos que alguns de nós descobriram o que acontecera aos filhos dos nossos empregados afro-americanos. Em algumas das escolas deles, os alunos aprendiam a ler no sistema 3 para 1. 3 crianças para um só livro, que ainda por cima era muito provável.

E Oprah consegue imaginar-se enroscada na cama, a ler no computador, chorar por Anna Karenina e ficar assustada com Hannibal Lecter, entrar no coração das trevas com Senhor Kurtz, receber uma chamada telefónica de Holden Caulfield. Algumas coisas só devem acontecer em páginas suaves, não na frieza do metal. A aldeia da minha infância desapareceu, e com ela a maior parte dos colecionadores de livros dos meus tempos de miúda, incluindo aquele bastante duvidoso que trocou uma coleção completa de Secretary Hawkins's por uma caçadeira e ficou com ela até ser recuperada por um progenitor furibundo. Agora já só somos três e vivemos a centenas de quilómetros uns dos outros. Ainda mantemos contacto por telefone sobre o mesmo tema recorrente. Afinal, como é que te chamas? Seguido de: o que andas tu a ler? E nem sempre nos lembramos. Com muito amor, Harper.

E é uma carta da escritora Harper Lee, autora de Matar uma Cotovia, nascida em 1926 no Alabama, para a apresentadora televisiva Oprah Winfrey. Está no livro A Terra da Eternidade Radiosa, contos e ensaios de Harper Lee, tradução de José Mário Silva, uma edição Relógio d'Água, de outubro de 2025.

Larghetto, do concerto em Ré Maior, BWV 972, de Johann Sebastian Bach. A interpretação do pianista francês David.

obras, que ameaça provocar um tumulto social. Temos ainda a ascensão da nova extrema-direita, que mais recentemente se manifestou na sucessão de vitórias de partidos populistas neofascistas na Europa Ocidental. Itália, Países Baixos, França. Sendo assim, como devemos nós, refiro-me aos que encaram estas vitórias como uma ameaça séria, reagir a esta situação? A resposta de senso comum, manter a calma, analisar com cuidado a situação e ver o que se pode realisticamente fazer, é, como é óbvio, demasiado simplista. Todos, em princípio, concordariam com ela, o que a torna inócua. Uma abordagem muito melhor é vermos que opções temos à nossa disposição. No meu entender, há três. Primeira, negação total. É tudo um exagero. Vamos limitar-nos a seguir a nossa vida de sempre. Esta estratégia costuma ser seguida pela nova direita e pelas suas teorias da conspiração. Negação das alterações climáticas, vacinas como causa do autismo, etc. Embora nos últimos tempos também tenham começado a surgir algumas versões à esquerda, variações sobre o tema de que o pânico ecológico, a pandemia da Covid-19 e a guerra na Ucrânia são tudo invenções do grande capital para manter os trabalhadores sob controle. Segunda, um fascínio pela ameaça apocalíptica que leva as pessoas a aceitá-la como inevitável e perversamente como algo de que devemos desfrutar. Esta postura, como é óbvio, raramente é formulada de um modo explícito, mas tende a infiltrar-se no nosso pensamento como um alicerce obscuro. Terceira opção, e mais interessante, repúdio. Como demonstrou Alenka Zupančič, o repúdio representa melhor a estrutura subjacente à nossa resposta social contemporânea aos acontecimentos traumáticos e perturbadores. Desde as alterações climáticas aos desconcertantes movimentos tectónicos no nosso tecido social. Ao contrário do negacionismo e da negação, o repúdio consiste no reconhecimento pleno daquilo que repudiamos. A sua lógica é a do bem conhecido provérbio francês «Je sais bien, mais quand même», sei muito bem que é verdade, mas, mesmo assim, não acredito realmente nisso. Esta postura está a tornar-se rapidamente o modo predominante em que vivemos a nossa vida social e política. Vemo-la a manifestar-se entre os vastos estratos da população que aceitam por completo as alterações climáticas e o colapso ambiental iminente como realidades científicas, mas que continuam, no entanto, a reproduzir comportamentos como viajar de automóvel, comer carne, depender de tecnologias e assim por diante, como se os recursos do planeta fossem ilimitados, como se não estivessem esgotados. Sei muito bem que enfrentamos sérios problemas ambientais, mas mesmo assim, a vida tem de prosseguir, continua a fazer sentido satisfazermos os nossos desejos individuais. Na prática, fica tudo na mesma. A nível político, vemos essa postura na resposta frouxa às vitórias dos partidos e dos atores políticos neofascistas em toda a Europa Ocidental. Sim, a ascensão do populismo de direita é uma séria ameaça à nossa democracia, mas mesmo assim, veja o caso da Itália. O governo de Meloni funciona bastante bem no contexto da União Europeia, até nos Países Baixos. A vitória de Geert Wilders deu origem a um governo tecnocrático respeitado. E podemos ter a certeza de que o Rassemblement National no governo terá de moderar os seus excessos. As coisas do dia-a-dia vão ficar como sempre. A vida tem de continuar. Continuidade. O mesmo de sempre. A suposição de que não existe uma alternativa válida ao nosso modo de agir. Como se o dia de amanhã não fosse, a nível material, diferente do de hoje. E de que o nosso modo de vida pode perdurar indefinidamente. São estes os mecanismos do repúdio. No entanto, quando o país foi a votos para a segunda volta das eleições francesas, a 7 de julho de 2024, aconteceu algo diferente. A sabedoria convencional revelou-se insuficiente. Não ficou tudo na mesma. A fórmula que melhor descreve o sucesso do Bloco Unido contra o neofascismo é a seguinte. Claro que sabemos muito bem que o triunfo de Marine Le Pen é quase certo. A única questão em aberto é se ela obterá uma maioria absoluta no Parlamento. As sondagens são muito claras, mas, ainda assim, às vezes há milagres.

podemos até ganhar. Só temos de nos empenhar e agir depressa, como se ainda houvesse uma possibilidade realista de vitória. E foi isso que aconteceu. Não só Le Pen não obteve a maioria absoluta, como o seu Rassemblement National até ficou em terceiro lugar, bem atrás do Bloco de Esquerda e de Macron. Por que razão funcionou esta estratégia aparentemente irracional? Porque o conhecimento inerente ao pensamento, claro que sabemos muito bem, não é neutro. A sua objetividade já está enviesada. O que sabemos muito bem, o que é óbvio, o que é aceito como uma evidência, não está escrito em pedra, mas em areia movediça. Trata-se de uma opinião hegemónica, partilhada, socialmente construída, que obscurece as suas próprias falhas e incoerências para parecer imutável. E a nossa tarefa é mudá-la. O objetivo não é fornecer factos alternativos, mas desmontar a perspectiva dominante que nos leva a selecionar certos factos e a ignorar outros. É por isso que, neste particular, não se trata do habitual repúdio, mas da coragem de assumirmos um risco e ignorarmos as nossas aparentes limitações. A nossa postura deve ser: sabemos que deixamos transparecer fraqueza e divisão, mas mesmo assim devemos adotar as ações necessárias. Sabemos que não podemos evitar o colapso ambiental, mas devemos continuar a tomar as decisões que nos deem as melhores possibilidades de o conseguirmos. Numa situação como esta, em que o apocalipse está no horizonte, deve ter-se em mente que a lógica habitual da probabilidade já não se aplica.

Excerto de Repúdio, um dos textos do livro Contra o Progresso, do esloveno Slavoj Žižek, livro com a tradução de Gonçalo Neves, tem a chancela, objetivamente, do grupo Penguin Random House, uma edição de setembro de 2025.

Vorrei spiegarvi oddio. Wolfgang Amadeus Mozart, o Kaschel 418. Quero explicar-te, meu Deus. Interpretações da soprano francesa Sabine Devielle com o ensemble Pygmalion.

0: Em Veneza, havia uma livraria francesa, uma verdadeira instituição fundada há 35 anos e gerida por um amigo do meu primo. Um dia, antes do espaço deixar de existir para dar lugar a uma pizzaria, seguindo o inevitável declínio da cidade, decidi comprar-lhe alguns livros. A livraria ficava para os lados de San Francisco de Paula, ou seja, bastante longe da minha casa. Fico contente de me ver. Tratámo-nos por você, ainda que a idade e a ligação familiar pudessem ter-nos aproximado. Disse-lhe que queria rechear a minha nova biblioteca com alguns clássicos e outros bons livros que ainda não tivesse lido. Enquanto percorria as estantes e fazia tranquilamente a minha seleção, ele andava ocupado com outros clientes. Assim que ficou livre, colou-se atrás de mim para espiolhar as minhas escolhas. Fiquei encurralada num canto. Estava muito calor, não havia ar-condicionado. Ele começou a falar de Proust e de Romain Gary, dois escritores muito apreciados pelos italianos francófonos, e, enquanto eu folheava A Promessa, pegou num livro que estava em destaque sobre uma mesa e disse: "Sabe que também acabei de lançar um livro?" "A sério? Formidável." "Sim, onde apresento uma visão totalmente inovadora da pintura do Renascimento." "Ah, formidável. Ou melhor, do Renascimento veneziano." Passou a mão pela capa do livro "A que santos devemos consagrar-nos?" Quando o abri na primeira iconografia, o retábulo de São João Crisóstomo, de Bellini, entusiasmou-se. "Repare, Yasmina, sabe quem são estes personagens?" "São Cristóvão, e não São João Crisóstomo. Quanto a isso, não há dúvida. São Luís de Toulouse e São Jerónimo. Estamos de acordo?" "Claro." "Pois bem, precisamente não é assim tão claro." "Repara bem, o que está a fazer São Jerónimo com um manto vermelho sobre os ombros? Giambellino pintou muitas vezes, mas nunca de vermelho. Nunca usou essa cor para representar São Jerónimo. Usou o branco ou até o azul, mas nunca o vermelho. Porquê? Porque o vermelho é a cor de São João, o evangelista." "Ah, sim, sim. E onde está o leão?" "E por que razão Giambellino não colocou na sua mão a pedra?" "É verdade, parece muito interessante. Vou comprá-lo." "E a cruz?" "Sim." "Pois é, daí a minha questão. Será São Jerónimo ou São João? Ou Santo António o Grande? Ou melhor, um simples anacoreta, um padre do deserto simbólico?" "Não conto tudo, não revelo o livro. Vou colocá-lo no cimo da pilha de livros para ler."
1: "Não se esqueça de que no início do século XVI graçava um debate entre seculares e regulares."
0: "É verdade.
1: Quanto a São Cristóvão, repare no bastão. Não tem ornamento nenhum, nem tâmaras, nem folhas de palmeira."
0: "Pois não.
1: O que nos diz Giambellino? Que ele ainda não atravessou o rio. E que significa isso?"
0: "Em breve irei descobrir tudo."
1: "Repare no olhar exausto dele."
0: "Vou ver com calma.
1: O bastão ainda não representa a árvore da vida. O réprobo está a caminho. Mas a via da santificação é longa."
0: "Sabe, Dominique, acho tudo isso muito interessante, mas sou mais sensível a uma abordagem puramente sensorial dos quadros."
1: "Fantástico, fico contente com isso. Costumo dizer que a arte é, acima de tudo, manchas de cores. Conhece a história do Dubuffet, que não conseguia desenhar uma barba? Passou a esponja pelo queixo do personagem e pronto, lá estava a barba. A mancha perfeita.
0: E aqui, repare nesta grande mancha ao centro, a rocha. A rocha na qual a árvore parece estar enraizada.
1: Uma grande mancha escura sobre a qual está sentado a seta. Não poderá representar também a solidez do pensamento?"

O Livreiro, um dos textos do livro Relato de Certos Factos, da escritora francesa Yasmina Reza. Livro que tem a tradução de Sandra Silva e a edição Quetzal, de setembro de 2025.

Sehr, wie fein und lieblich ist. Vejam como é bom e adorável. Georg Christoph Bach viveu entre 1642 e 1697, irmão mais velho do pai de Johann Sebastian. Interpretações de Christopher Fischer, Lionel Monnier, Raphael Hahn, Sebastian Mirus e o agrupamento Vox Luminis.

Cá estamos novamente. O sistema financeiro opera sem freio nem regulação. Dois ou três bancos vão à falência. O Estado intervém para evitar o efeito de contágio. Os bancos falidos prometem comportar-se e uns anos depois começa tudo outra vez. E cá estamos novamente. O Silicon Valley Bank, o Signature Bank, o Credit Suisse estão em dificuldades. O mais fascinante para mim é a frequência com que os bancos caem. O negócio dos bancos é infalível. Trata-se de comprar dinheiro barato e vendê-lo mais caro. Eles comercializam um produto de que toda a gente gosta e que, além disso, não se estraga. Nunca ninguém foi ao banco dizer: desculpem, estas notas são da semana passada, este dinheiro não está fresco. Nunca. Além disso, os bancos são administrados por pessoas que estudaram nas melhores universidades e envergam as melhores gravatas. É gente inteligentíssima a gerir um negócio seguríssimo. Ainda assim, os bancos vão à falência constantemente. No entanto, há bastantes sinais de que os bancos são administrados por gente superior ao mortal comum. Quando o mortal comum vai à falência, ele vai à falência. O banco é recapitalizado. Não se trata de uma ajuda, é uma recapitalização. Ajudas são para os pobres, que não se conseguem governar. Esses devolvem a ajuda com juros dolorosos, para não se esquecerem do que fizeram. Mesmo que alguém quisesse fazê-lo, não poderia recapitalizar um pobre, porque ele nunca teve capital para começar. Creio que o ramo de atividade mais atraente para quem quer construir uma carreira de sucesso é ser proprietário de um banco falido. Enquanto o banco não vai à falência, os acionistas retiram todos os benefícios que ser banqueiro oferece. Quando vai à falência, não suportam nenhuma das desvantagens de falir. O Estado toma conta de tudo. Quem deve 5 mil reais pode ter problemas, intimações, tribunais, penhoras. Quem deve 5 mil milhões, em princípio, está mais à vontade. Se contrair empréstimos, já sabe, o segredo é apontar para cima. No que toca a devedores, aplica-se o mesmo princípio de mérito que rege o resto da sociedade. Os maiores e mais talentosos têm mais dinheiro e prestígio. Eu teria todo o gosto em fundar um banco falido. Desgraçadamente, contudo, não tenho curso de economia ou gestão e temo que a minha falta de preparação técnica me levasse a criar um banco bem-sucedido e próspero. Só os mais conceituados e bem-pagos gestores parecem ter a capacidade para conduzir um banco estrondosamente à bancarrota. Bancando o banqueiro. Uma das crónicas reunidas no livro Mundo, Para Quieto, de Ricardo Araújo Pereira. São as crónicas publicadas nos últimos 5 anos no jornal brasileiro Folha de São Paulo. É uma edição Tinta da China, de outubro de 2025.

Avocada, música de Francesco Tosti, as palavras do poeta Gabriel D'Annunzio, que nos falam de uma mulher que é como uma rosa e a quem se pede um beijo. As interpretações do tenor neozelandês Pene Pati, nascido em Samoa em 1987, com o agrupamento Il Pomodoro. A emissão de hoje, a olhar os dias, a olhar o mundo, através de livros publicados recentemente e com música nova também. Leituras de A Tonalidade do Pensamento, do filósofo sul-coreano Byung-Chul Han, livro com 3 conferências, uma dada no Porto, outra em Lisboa e uma terceira em Leipzig, a edição crítica do grupo Planeta, de Harper Lee, autora de Mataram a Cotovia, ou noutras traduções, Não Matem a Cotovia, A Terra da Eternidade Radiosa, Contos e Ensaios, publicados pela Relógio d'Água, do filósofo esloveno Slavoj Žižek, Contra o Progresso, a chancela Objetivamente, do grupo Penguin Random House, Relato de Certos Factos, da francesa Yasmina Reza, dramaturga, argumentista, atriz e escritora, a edição Quetzal, e finalmente as crónicas de Ricardo Araújo Pereira, publicadas nos últimos 5 anos no jornal brasileiro Folha de São Paulo, Mundo para Quieto, tem a chancela Tinta da China. Está feita a ronda. Assim, obrigado por estar com a rádio. Boa noite.

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Olá e bem-vindos a mais um programa Divina Harmonia. Deambulamos, como sempre, pelas várias épocas da história da música, tendo por base os instrumentos originais e as interpretações próprias de cada época. Vamos iniciar o programa de hoje com a música de Heinrich Biber, um dos grandes violinistas, compositores da história da música. Nasceu numa cidade checa, passou praticamente toda a vida na Áustria. Vamos ouvir excertos da certamente mais apreciada obra do músico. Terá sido, provavelmente, em 1676, que Heinrich Biber escreve a série de sonatas para violino e baixo contínuo com o título Rosenkranz Sonaten, ou seja, são conhecidas entre nós como as Sonatas do Rosário, dos Mistérios do Rosário, etc. São então um conjunto de 15 formidáveis peças para violino e baixo contínuo e ainda uma passacalha final para violino solo, onde o músico procura representar musicalmente cada um dos mistérios do Rosário Cristão. Para representar as, na época, três secções dos mistérios, os gozosos, os dolorosos e os gloriosos, o músico recorre a vários artifícios. Por exemplo, diferentes afinações, ou scordature, que ajudarão a colorir timbricamente o discurso musical e, por conseguinte, a criar diferentes efeitos em cada um dos mistérios consoante o ambiente mais luminoso ou mais escuro dos mesmos. Vamos escutar duas peças, precisamente, de ambientes contrastantes. Primeiro, a agonia no jardim, dos mistérios dolorosos, e depois a ressurreição, dos Mistérios Gloriosos. São as sonatas números 6 e 11.

Ouvimos de Heinrich Biber, compositor e violinista virtuoso do século XVII, as sonatas número 6, Das Leiden am Olberg, Agonia no Jardim, em português, e a sonata número 11, de Auferstehung, ou seja, a Ressurreição, duas peças, dois excertos das Rosenkranz Sonaten, ou em português, como habitualmente dizemos, as Sonatas dos Mistérios do Rosário, uma das mais formidáveis, se não a mais formidável coleção de peças instrumentais do compositor. Uma gravação com o agrupamento Affetti Musicali, direção a partir do violino de Marianne Roney. Biber nasceu então em 1644 numa localidade situada na Boémia, situada em concreto na atual República Checa, mas o seu destino seria a Áustria. Decorreu o ano de 1670 e Carl II de Liechtenstein-Castelkorn, do Bispado de Olomouc, para quem Biber trabalhava, encarrega o músico de ir a uma localidade situada perto de Innsbruck para adquirir instrumentos do renomado luthier Jakob Steiner. Mas Biber iria desviar a sua trajetória, fixando-se antes em Salzburgo ao serviço do príncipe arcebispo Max Gandolf von Quenburg. Nessa cidade permaneceu até o fim da sua vida. Além das numerosas obras que incluem o instrumento que dominava de forma

Ouvimos de Heinrich Biber, compositor e violinista virtuoso austríaco de ascendência checa, as secções Sanctus e Agnus Dei da monumental Missa Bruxellensis a 23 vozes. Uma gravação com a Capela Real da Catalunha, Le Concert des Nations e a direção de Jordi Savall. Além de Biber, foram numerosos os músicos que durante os séculos XVII e XVIII nasceram em localidades da região da Boémia, especialmente na atual República Checa, e que rumaram a outros países europeus. A Áustria e a Alemanha foram os destinos privilegiados para esses compositores e virtuosos. Entre essas personalidades, Johann Baptist van Hall, que viveu no período clássico, este foi um dos mais bem-sucedidos.

Ouvimos de Johann Baptist van Hall, compositor de origem checa do período clássico, uma sinfonia em ré menor, catalogada como Brian D1, uma formidável gravação com o agrupamento Concerto Köln. E vamos concluir o programa de hoje com música italiana, escrita em pleno século XVII pelo compositor Giacomo Carissimi. Carissimi foi um influente e prolífico compositor do primeiro barroco, que muito contribuiu para a fixação de diversas formas musicais que marcaram esse período histórico, particularmente no contexto da música sacra, tais como as cantatas, missas, motetes ou oratórias. Legou-nos um substancial número de obras, entre as quais o motete que vamos escutar de seguida, Mortalis Homo.

A música do século XVII, no final de mais um programa Divina Harmonia, escutamos o motete Mortalis Homo, de uma coleção de motetes Arion Romanus, uma das obras de Giacomo Carissimi. Estivemos com o ensemble 600-900, direção de Flávio Colusso.

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2: Viva! A começar esta hora de música, Paganini e o Trio com Guitarra. Uma obra para guitarra, violino e violoncelo de 1833. É uma composição surpreendente para quem tem a imagem habitual de Paganini como compositor e, acima de tudo, violinista diabólico, deslumbrando o público em digressões pela Europa, com lendas sobre proezas virtuosísticas sobrenaturais em obras de tirar o fôlego, com o intérprete como que possuído. Pelo contrário, este trio apresenta um cenário completamente diferente. Logo de início, os 3 instrumentos, com o que se cumprimentam, amigos a falarem-se de forma calorosa e amável. Boccherini é uma das principais influências. Vou chegar com o violinista Mincho Minchev, Lyubomir Gergiev, violoncelo, e a guitarrista Maria de São Marcos, o charme desta obra de Paganini, o Trio com Guitarra.

logo de início com os três instrumentos, como se a cumprimentarem, amigos a falarem-se de forma calorosa e amável. Boccherini é uma das principais influências desta obra. Tocaram o violinista Mincho Minchev, Lyubomir Gergiev, violoncelo, e a guitarrista Maria de São Marcos, trio com guitarra de Paganini. E seguimos com uma das obras mais conhecidas de Grieg, Concerto para Piano, a única obra deste género do compositor e um dos concertos pianísticos mais conhecidos da história da música. O norueguês Grieg compõe a obra aos 24 anos, em 1868, na Dinamarca, numa das visitas que costumava fazer a este país para aproveitar o clima um pouco menos frio do que na Noruega. A peça é muito parecida com o Concerto para Piano de Schumann, é na mesma tonalidade de Lá menor, tem um início de floreados muito semelhante, e sabe-se que Grieg ouviu o concerto de Robert Schumann tocado pela mulher do compositor, Clara Schumann, em Leipzig, 10 anos antes de Grieg escrever o seu próprio concerto. A influência de Liszt é também bastante forte. Vamos ficar com uma grande interpretação, Herbert von Karajan a dirigir a Filarmónica de Berlim e Christian Zimmermann ao piano.

Uma das obras mais conhecidas de Grieg, o Concerto para Piano, a única obra deste género do compositor e um dos concertos pianísticos mais conhecidos da história da música. O norueguês Grieg compõe a obra aos 24 anos, em 1868, na Dinamarca, numa das visitas que costumava fazer a este país para aproveitar o clima, um pouco menos frio do que na Noruega. A peça é muito parecida com o Concerto para Piano de Robert Schumann, é na mesma tonalidade de Lá menor, tem um início de floreados muito semelhante e sabe-se que Grieg ouviu o concerto de Schumann, tocado pela mulher do compositor Clara Schumann, em Leipzig, 10 anos antes de Grieg compor o seu próprio concerto. A influência de Liszt é também bastante forte. Estivemos com uma grande interpretação. Herbert von Karajan a dirigir a Orquestra Filarmónica de Berlim e Christian Zimmermann ao piano.

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Olá, viva, bom dia. Obrigada por estar na companhia de A Voz das Cores, ou o programa que também se pode chamar Cromatofonia, programa na Antena 2 entre as 7 e as 9, com música escolhida a partir diretamente de pinturas visitáveis em museus portugueses. Hoje vamos, uma vez mais, regressar ao Ateliê Museu Júlio Pomar, em Lisboa, onde se pode visitar e onde se pode ver um espetacular desenho, monumental desenho, com cerca de 1,13 m de altura e 2,25 m de largura. Um desenho feito a carvão, feito a pastel, colorido, em cima de papel que, por sua vez, foi colado a uma tela e que nos mostra, desde a esquerda até à direita, com bastantes cores, a evolução das espécies. Começamos com dois peixes, dois anfíbios, quatro mamíferos, os dois últimos bastante mais reconhecíveis para nós, um macaco que olha para o lado esquerdo, ou seja, para toda a evolução que já se passou, e um ser humano, Homo sapiens sapiens, a olhar para a direita, para o futuro. Um desenho monumental que foi feito no ano de 1945, e vamos pensar que Júlio Pomar tinha cerca de 19 anos de idade nessa altura e fez este desenho para acompanhar uma palestra dada por um biólogo, Mário Ruivo, isto em Évora, na Sociedade Joaquim António de Aguiar. Júlio Pomar fez este desenho então para acompanhar esta palestra sobre a origem da vida e o evolucionismo. Na altura o desenho tinha o nome de Duas Épocas, Duas Atitudes e inseria-se numa série de atividades pedagógicas do MUD Juvenil. O MUD, a secção juvenil de um partido de resistência contra a ditadura, autorizado logo a seguir à guerra e depois, mais tarde, proibido. Mas isto tudo com a convicção de que era através da educação e da cultura que se podia instigar o espírito crítico e a consciência política. Ora, para ilustrar a evolução das espécies, Júlio Pomar desenhou então este monumental desenho colorido, começa com um peixe entre o laranja e o amarelo, depois um peixe na tonalidade de azul e verde, dois anfíbios, duas espécies de lagartos ou salamandras, depois dois macacos de mais pequena dimensão, até um macaco grande, como dizia, olhar para a esquerda e do lado direito, finalmente, o Homo sapiens sapiens. Tudo isto sobre um fundo esbranquiçado do papel e também por trás das figuras como que um halo luminoso em tonalidades de amarelo e de verde. Esta imagem que nos fala da evolução das espécies, obviamente que nos leva para a teoria do evolucionismo, que começou com duas figuras. Um deles foi Charles Darwin, que nasceu a 12 de fevereiro de 1809 e que recebeu, entretanto, a certa altura da sua vida, uma carta e uma teoria de um colega seu, cerca de 14 anos mais novo, Alfred Wallace, e que pediu para ele fazer ali uma revisão científica. E quando Charles Darwin viu a ideia de Alfred Wallace, pensou: tenho a minha teoria da qual eu ando a trabalhar há cerca de 20 anos aqui posta em causa. Em vez de cada um trabalhar a teoria do evolucionismo, juntaram-se e temos então a teoria do evolucionismo como a conhecemos e que nos explica a diversidade da vida na Terra através de processos de mudança, transformação e adaptação ao meio ambiente, isto através da seleção natural. O livro A Origem das Espécies foi editado em 1859 e desde então o mundo científico não é o mesmo. Para ilustrar esta evolução da vida na Terra, como a conhecemos, vamos ficar com música que nos remete justamente para esse tipo de ambiente. Nada como começar com uma outra visão do mundo, a visão que Joseph Haydn tinha, por isso, naturalmente, antes de 1859, que era uma visão criacionista, em que Deus estava no comando. Vamos, por isso, ficar com certos da criação de Joseph Haydn. Ficaremos com Jordi Savall a dirigir o Concerto das Nações e ainda o coro Capela Real da Catalunha. Vamos ficar com o prelúdio, depois o coro Adão e Eva e finalmente o coro final.

a origem da vida na Terra, tal como pensada, concebida musicalmente por Joseph Haydn. Estivemos com a criação, o prelúdio, depois o coro, com o coro, o Adão e a Eva, e o coro final a encerrar esta obra espetacular que nos explica então a origem da vida, a origem da humanidade na Terra, naturalmente uma visão criacionista, já que o Criador é Deus. Estivemos com Jordi Savall, Concerto das Nações e a Capela Real da Catalunha nesta versão da criação de Joseph Haydn. Obrigada por estar na companhia de A Voz das Cores, programa na Antena 2, aos sábados de manhã, com música escolhida diretamente a partir de obras de arte que podem ser visitadas em museus portugueses. E começámos com a criação de Joseph Haydn, desta leitura de criacionista da vida na Terra, para contrastar com a pintura que hoje dá o mote e que é o ponto de partida para este programa. Estou a falar de um desenho com cerca de 1,13 m de altura, 2,25 m de largura, ou seja, um desenho monumental, que Júlio Pomar fez no ano de 1945 para ilustrar e acompanhar uma palestra dada por um biólogo em Évora, uma palestra sobre a teoria da evolução, estabelecida então por Charles Darwin e Alfred Wallace, isto na segunda metade do século XIX, e que vem naturalmente virar do avesso toda esta ideia criacionista da vida no nosso planeta. Este monumental desenho apresenta-nos dois peixes, dois anfíbios, dois macacos de pequeno porte, um grande macaco a olhar para a esquerda e o homem, o Homo sapiens sapiens, a olhar para a direita com um olhar pensador, o queixo projetado para a frente, com umas mãos muito poderosas, uns pés grandes, ou seja, uns membros curtos, mas umas grandes mãos e uns grandes pés, e de certa forma olhar para a frente, para o futuro, já que nós lemos as imagens da esquerda para a direita. Em torno de todas estas figuras, desenhadas a carvão e a pastel colorido sobre papel, que entretanto foi colado sobre uma tela e por isso é que está aqui tudo visível, as figuras estão contornadas como se fosse com um halo na tonalidade de amarelo e de verde. A evolução da vida na Terra até à figura de Homo sapiens sapiens naturalmente está diretamente ligada com a evolução dos fenómenos naturais, todos os fenómenos geológicos, atmosféricos e que se foram dando no nosso planeta. Vamos por isso agora ficar com a música de Terry Riley, Sun Rings, música que nos remete justamente para esse ambiente. Ouviremos o Quarteto Cronos.

A música fortemente evocativa, aqui interpretada pelo Quarteto Cronos, estivemos com o andamento de uma obra maior intitulada Sun Rings, ou seja, Anéis do Sol, música composta por Terry Riley, e este andamento que ouvimos intitula-se Earth, Jupiter, Kiss, o beijo do planeta e de Júpiter. Este ambiente evocativo e que nos remete para a origem da vida, a origem das espécies, o ponto de partida pintado por Júlio Pomar quando tinha cerca de 19 anos de idade, em 1945, para uma palestra dada em Évora por um biólogo. A evolução das espécies neste grande desenho, com 1,13 m de altura, 2,25 m de largura, e que, através do pastel seco e do carvão, nos mostra dois peixes, dois anfíbios, quatro mamíferos, dois macacos mais pequenos, um macaco maior, olhar para a esquerda, e o outro que já não é macaco, o Homo sapiens sapiens, a olhar para a direita, com as suas grandes mãos, os seus grandes pés e a cabeça de perfil projetada a olhar para o futuro. A evolução das espécies, a evolução da vida na Terra, o ponto de partida para o programa A Voz das Cores. Obrigada por estar na companhia da Antena 2 este sábado de manhã, e vamos continuar com música que nos remete para estes ambientes, e vamos ficar com música de outro compositor, um compositor japonês que trabalha muito através ou a partir dos elementos naturais. Estou a falar de Toru Takemitsu. Dele ficaremos com uma obra intitulada And Then I Knew It Was Wind. E então eu soube que era o vento. Ouviremos na harpa Naoko Yoshino, na viola Nobuko Imai e na flauta Aurel Nicolet. And Then I Knew It Was Wind, de Toru Takemitsu.

Música de câmara para um trio formado por harpa, viola e flauta. Estivemos respectivamente com Naoko Yoshino na harpa, Nobuko Imai na viola e Orel Nicolé na flauta. Ouvimos a obra intitulada em inglês Then I Knew It Was Wind, então soube que era o vento, música composta por Toru Takemitsu. Obrigada por estar na companhia de A Voz das Cores, este programa aos sábados de manhã na Antena 2, com música escolhida diretamente inspirada por obras de arte visitáveis em museus portugueses e hoje uma visita ao Ateliê Museu Júlio Pomar. Isto a propósito de uma pintura, de um desenho colado sobre uma tela com cerca de 1,13 m de altura, 2,25 m de largura, um belíssimo desenho que nos mostra a origem das espécies. E a música de Takemitsu, com esta ligação ao vento, aos elementos naturais, a levar-nos justamente a tudo isto que aconteceu no nosso planeta, de forma que a vida, como nós a conhecemos, existisse e que chegasse até hoje, em que temos o Homo sapiens sapiens com a sua capacidade de reflexão, de criação, também de destruição. Homo sapiens sapiens, o oitavo elemento neste desenho monumental de Júlio Pomar, um desenho que ele fez em 1945, quando tinha cerca de 19 anos de idade, para ilustrar uma palestra sobre o evolucionismo. Isto num Portugal sob a ditadura, quando ainda existia ou era permitido existir o MUD juvenil, este partido que achava que através da cultura e do esclarecimento se podia conquistar um espírito crítico e uma consciência política. Isto antes do MUD ter sido proibido. O monumental desenho de Júlio Pomar, com a origem das espécies, com dois peixes, dois anfíbios, quatro mamíferos, dois macacos pequenos, um grande macaco a olhar para a esquerda e o Homo sapiens sapiens a olhar pensativo para a direita, leia-se para o futuro, já que nós lemos as imagens da esquerda para a direita, como ponto de partida para a escolha musical. E vamos prosseguir com Assim Falava Zaratustra, com o nascer do sol desta obra sinfónica de Richard Strauss, que vamos ouvir com Carl Böhm à frente da Filarmónica de Berlim. Mas já vamos regressar ao filme 2001 Odisseia no Espaço, de Stanley Kubrick.

Ouvimos Carl Bama à frente da Filarmónica de Berlim no Nascer do Sol de Assim Falava Zaratustra, música de Richard Strauss, que ficou para sempre ligado a uma das grandes cenas do filme 2001, Odisseia no Espaço. Esse filme que nos fala da evolução da inteligência, da evolução da tecnologia e dos perigos dessa evolução. Um filme de 1968, realizado por Stanley Kubrick. Ora, se a música de Richard Strauss marcou para sempre o nosso imaginário coletivo em relação ao espaço e à evolução da vida e da vida inteligente no nosso planeta, o mesmo poderia ter acontecido com a música do compositor Alex North, a quem Stanley Kubrick pediu especificamente para escrever a música para 2001, Odisseia no Espaço. Alex North já tinha trabalhado com Stanley Kubrick anteriormente, nomeadamente com a banda sonora do filme Spartacus, e o compositor trabalhou no seu canto durante o tempo em que tinha previsto escrever a partitura sinfónica para acompanhar o filme. Acontece que, durante esse período, Stanley Kubrick trabalhou com outras obras musicais, nomeadamente Richard Strauss, música de Georg Ligeti, e eis-se não quando, na altura da estreia, Alex North, que já tinha acabado e já tinha entregado ao realizador, é então que descobre na estreia que a sua música não foi usada. Imaginemos o ponto de vista do compositor quando isto aconteceu. Vamos, por isso, homenagear agora Alex North e vamos ficar com a obra integral que ele compôs musicalmente para o filme 2001, Odisseia no Espaço. Ouviremos Jerry Goldsmith à frente da National Philharmonic Orchestra. Música para o filme 2001, Odisseia no Espaço, música composta por Alex North.

estivemos a ouvir integralmente a banda sonora do filme 2001 Odisseia no Espaço, tal como foi pensada e composta por Alex North. Talvez esteja a pensar, mas eu não conheço esta música, porque esta música não foi usada pelo realizador. Stanley Kubrick encomendou a Alex North a banda sonora para o filme, isto já depois de terem trabalhado juntos como realizador e compositor, nomeadamente em Spartacus, mas ao longo da montagem do filme, Stanley Kubrick decidiu manter as obras que foi usando enquanto o compositor fazia o seu trabalho. Manteve, por isso, a música de Richard Strauss, de Gheorghe Ligeti, e Alex North descobriu, no dia da estreia, que a sua música tinha ficado posta de parte. Estivemos com Jerry Goldsmith à frente da National Philharmonic Orchestra, então com esta banda sonora, que foi a alternativa porque nunca foi usada, composta por Alex North. Obrigada por estar na companhia de A Voz das Cores, este programa na Antena 2 aos sábados de manhã, com música diretamente escolhida a partir de obras de arte visitáveis em museus portugueses. A obra de arte em questão hoje é uma pintura ou um desenho feita por um muito jovem Júlio Pomar. Ele tinha cerca de 19 anos de idade quando, em 1945, ele desenhou a evolução das espécies, ou a origem das espécies. Um grande desenho, monumental desenho, com cerca de 1,13 m de altura, 2,25 m de largura, com carvão e com pastel seco, em cima de papel, papel esse que, entretanto, foi colado numa tela, e mostra-nos a evolução da esquerda para a direita de, primeiro, dois peixes, depois dois anfíbios, depois quatro mamíferos, da esquerda para a direita, dois macacos mais pequenos, depois um grande macaco ao olhar para a esquerda, de certa forma olhar para todo o passado que o tinha levado aí, de costas voltadas para o Homo sapiens sapiens, que está igualmente sentado, mas com a cabeça ligeiramente levantada, com uma grande queixada, umas grandes mãos, uns grandes pés, de certa forma a olhar para o futuro. A origem das espécies, este grande desenho que foi apresentado em 1945 em Évora para acompanhar uma palestra dada por um biólogo, isto para contar à juventude do MUD, partido que entretanto tinha sido criado pós-guerra, autorizado primeiro, depois proibido, e que através da educação, da cultura, queria acordar o pensamento crítico e a consciência política. Um projeto feito então em 1945 e que está no Ateliê Museu Júlio Pomar. Um belíssimo desenho, então, com estas 8 figuras, esta origem da vida, esta evolução, baseada naturalmente na teoria do evolucionismo de Alfred Wallace e sobretudo de Charles Darwin, que quando tinha 50 anos, em 1959, imprimiu e deu a conhecer e publicou a sua Origem das Espécies, que veio pôr de pernas para o ar toda a teoria que até aí havia. Vez agora de continuarmos com música, e vamos ficar com a música de uma compositora que nasceu no ano de 1990, ela é francesa, e para responder a uma encomenda feita em 2021 para o Festival Internacional de Música Besançon Franche-Comté, ela escreveu Au Confin de l'Orage, ou seja, música que está ligada aos fenómenos atmosféricos que acontecem com as tempestades, fenómenos luminosos transitórios na alta atmosfera que ocorrem antes ou que levam à tempestade. Uma obra colorida que tem 3 andamentos, primeiro esferas amarelo-laranja, depois sílfides vermelhas, um fenómeno que acontece então na alta atmosfera antes das tempestades ou durante as tempestades, e finalmente jatos azuis. Esferas amarelo-laranja, sílfides vermelhas e jatos azuis. 3 andamentos, aqui com a Orquestra Nacional de Lyon, sob a direção de Ben Glasberg, música de Camille Pépin, intitulada Au Confin de l'Orage, ou Na Orla da Tempestade.

A empolgante música orquestral da compositora francesa, nascida no ano de 1990, de seu nome Camille Pépin, ouvimos uma obra em três andamentos, o Confond de l'Orage, ou seja, na Orla de Tempestade, uma obra dedicada aos fenómenos transitórios, fenómenos que acontecem lá em cima, no alto da atmosfera, quando acontece uma tempestade. Ora, três fenómenos distintos, esferas amarelo-laranja, depois as sílfides vermelhas e, finalmente, jatos azuis. Uma obra colorida também do ponto de vista orquestral, com umas belíssimas cores orquestrais, uma orquestração bastante luxuriante. Estivemos com a Orquestra Nacional de Lyon, sob a direção de Ben Glassberg. Esta música com este caráter também primordial, cinematográfico e primordial, que nos remete então para os fenómenos naturais. Isto a partir da pintura ou do desenho intitulado A Origem das Espécies, um desenho feito quando Júlio Pomar tinha cerca de 19 anos de idade para, em 1945, acompanhar uma palestra dada pelo biólogo Mário Ruivo em 1945 em Évora, na Sociedade Joaquim António de Aguiar, isto para explicar a teoria do evolucionismo. Teoria essa que viu sobretudo a luz a partir da segunda metade do século XIX, já que o livro A Origem das Espécies foi publicado por Charles Darwin no ano de 1859. Um grande pastel e carvão sobre o papel, montado em tela, com 1,15 m de altura, 2,20 m de largura, um belíssimo desenho com 8 figuras, 2 peixes, 2 anfíbios, 4 mamíferos, 2 macacos mais pequenos, do lado direito, ou seja, isto da esquerda para a direita. E depois do lado direito temos um macaco grande, de grande porte, olhar para a esquerda, costas voltadas para o Homo sapiens sapiens, que olha para a direita e que nos parece olhar para o futuro. Tudo isto com um halo colorido nas tonalidades de amarelo e também de esverdeado, as mesmas cores que Camille Pépin aqui evoca com a orquestra. Estamos a chegar ao final da Voz das Cores de hoje, este programa na Antena 2, que acompanha obras de arte e que podem ser visitadas em museus portugueses, esta em particular no Ateliê Museu Júlio Pomar, em Lisboa. E se este programa começou com a música de Joseph Haydn, já que estivemos com a criação, ou seja, a evolução da vida no nosso planeta antes de Charles Darwin e Alfred Wallace terem apresentado a sua teoria, vamos também regressar ao passado com outra tempestade, uma tempestade de Jean-Philippe Rameau.

os sons primordiais, os sons da natureza, neste caso da tempestade, aqui evocados primeiro por Massimo Pinca, com Rameau's Secret Cavern, seguido de Orage de Platé, música de Jean-Philippe Rameau. Estivemos com David Grell-Summer, à frente da Camerata de Geneva. Assim chega ao fim o programa A Voz das Cores de hoje, em torno da pintura, ou neste caso do desenho, de grandes dimensões, 1 metro e tal de altura, 2 metros e 25 de largura, de Júlio Pomar. Um desenho maravilhoso com 8 figuras que nos mostra a evolução da vida no nosso planeta, desde o peixe até o Homo sapiens sapiens, feito por um jovem de 19 anos, seu nome, Júlio Pomar. Pode ser visitado no Ateliê Museu Júlio Pomar, em Lisboa. Obrigada por estar na companhia de A Voz das Cores.

0: palavras que o vento não leva.
1: O mundo vive de humores volúveis que mudam sem razão suficiente. E se imaginássemos reunido numa única cabeça tudo aquilo que acontece nas muitas cabeças da humanidade, ela revelaria toda uma série de bem conhecidos fenómenos de degenerescência que hoje se contam entre os sintomas da inferioridade mental. Em O Homem Sem Qualidades, de Robert Musil, que uma vez disse que os temas da vida da humanidade parecem ser como a sujidade que Deus tira das unhas dos pés.
0: Palavras que o vento não leva.

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Bom dia e bem-vindos a esta emissão de 15 de agosto do Café Plaza, quando estamos a meio do mês, tradicionalmente dedicado às férias, e que neste ano musical, aqui no programa da RTP Antena 2, tem sido pontualmente destacado como os anos 60 em diversos países. Depois de Itália, França e Reino Unido, hoje vamos até Espanha lembrar quais eram as músicas que estavam nos tops naquela década. A começar por 1960, onde brilhava Lucho Gatica com este sucesso, La Montaña.

Nos tops de Espanha, nos anos 60, como ouvimos, estavam bem posicionados grupos e cantores locais e também vozes internacionais que cantavam em castelhano. Um dos maiores sucessos do início da década foi Locamente Te Amarei, com Mona Bell.

0: E agora, sem interrupções, alguns sucessos conhecidos em Portugal, importados diretamente de Espanha, como foi o caso deste icónico La Novia, com António Prieto.
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que era mesmo muito forte com Paul Anka, mais um cantor norte-americano a interpretar um tema em espanhol. E antes ouvimos Jelu em Quando Caliente el Sol e La Novia com António Prieto. A década de 60 ainda ia a meio. E se tínhamos intérpretes estrangeiros a cantar em espanhol, ou castelhano, se preferirem, tínhamos grupos a adaptar temas e sucessos mundiais como este que veio de Madagascar, formado por 4 irmãos e 2 irmãs, os Les Cerfs, que vamos ouvir em Tu Serás My Baby.

Venecia sin ti, versão espanhola de Que se triste Venise, com Charles Aznavour, e antes La Luna e El Toro com Micaela, e Tu Serás My Baby com o grupo Lizards. Nesta década de 60, Rafael foi um nome muito popular nos dois lados da fronteira. Estávamos em 1966 e foi este o tema que representou a Espanha no Festival da Eurovisão.

No final da década de 60, em Espanha, para além das vozes e músicas, digamos, mais comerciais, e tal como em Portugal, havia espaço para novos estilos e vozes, como a de Juan Manuel Serrat, que ouvimos em Poema de Amor.

La Jacinta con Pachi Andion y antes Manolo Díaz con Niños y Poema de Amor con Juan Manuel Serrat. Três nomes fundamentais da nova música de Espanha surgida em finais dos anos 60. Década que o Café Plaza dedicou hoje ao país vizinho em mais uma emissão sugerida por ouvintes e dedicada a um país que tanta influência teve também no gosto dos portugueses.

0: O Café Plaza fecha as portas por hoje. Uma emissão de Germano Campos para a Antena 2. Um bom fim de semana.
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0: Olá, recebemos uma vez mais o historiador José Manuel Garcia, membro da Comissão Nacional para as Comemorações dos Descobrimentos Portugueses, autor de vários livros de história, incluindo este, intitulado Fernão de Magalhães, Herói, Traidor ou Mito, a História do Primeiro Homem a Abraçar o Mundo. É uma edição manuscrito com perto de 300 páginas que abordámos nos dois anteriores programas. Na semana passada referimos a importância da experiência de Fernão de Magalhães ao ter chegado uns anos antes às Molucas, na atual Indonésia, ali perto de Timor, porque mais tarde haveria de propor ao rei de Castela chegar lá, mas pelo outro lado do planeta, portanto, partindo de Sevilha, mas para o Ocidente e não para o Oriente. Essa ideia germinou sobretudo depois de uma desavença com Dom Manuel, rei de Portugal, que lhe aumentou o salário, mas não tanto quanto ele queria, ou quanto achava que tinha direito, e Fernão de Magalhães partiu então para Valladolid, ao encontro do rei de Castela, Carlos I, com a ajuda importante de uns conhecimentos que possuía na corte castelhana. Eles conseguiram, nomeadamente, uma audiência com o rei espanhol, era jovem na altura, ouviu a proposta do português e ficou convencido. Fernão de Magalhães prometeu ao rei que podia chegar às Molucas para aceder ao comércio de especiarias pelo Ocidente, como alternativa à rota dos portugueses para o Oriente. O rei aceitou financiar boa parte do projeto, assim como outros empresários, entre aspas, do ramo da navegação. Ora, durante um ano, Fernão de Magalhães preparou então 5 navios, 4 deles capitaneados por espanhóis, dos quais só um tinha experiência na navegação. Os outros 3 eram fidalgos, mas sem currículo no mar. E ficámos no ponto em que a esquadra destes 5 navios se prepara para levantar âncora a partir de Sevilha. Já agora, como é que podemos resumir o perfil da tripulação? Porque há números muito concretos. Quantos é que eram castelhanos? Quantos eram portugueses e até de outras nacionalidades?
1: Ora, podemos dizer com toda a certeza que os homens que partiram na armada de Fernão de Magalhães eram em número de 237.
0: Porque ficou tudo registado, não é?
1: Tudo registado. Nesse aspecto, os espanhóis foram mais rigorosos do que os portugueses, que geralmente não eram tão rigorosos, ou pelo menos não ficaram tantos documentos. Enquanto que no caso desta expedição, os espanhóis deixaram registros de todos os que embarcaram, de todas as características das embarcações.
0: Um por um.
1: Um por um.
0: A gente marinheiros, sabe, inclusive. Nome, não é só
1: marinheiros, pajens, todos com a hierarquia toda, desde o capitão até ao pajem, e até aos escravos, que também iam. E
0: então, está os tudo escravos registado. Também tinham direito a nome?
1: Também tinham direito a nome também recebiam, todos recebiam de acordo com o seu posto.
0: Estatuto,
1: e o seu estatuto. E então podemos dizer que desses 237, a maioria eram espanhóis de várias origens, desde bascos, catalães, da Andaluzia.
0: A Espanha não envia na altura, temos que ter.
1: Não
0: existia, conta, não é?
1: Portanto,
0: sempre, eram de outros reinos, no fundo.
1: Geralmente, eu digo sempre Espanha para abreviar, porque verdadeiramente era, sobretudo, o Fernão Magalhães negociou com o rei de Castela, que neste caso já era também rei de Aragão, porque de facto durante...
0: Castela
1: e Aragão, que se tinham unificado com os reis católicos, os avós de Carlos V, que também se diz sempre geralmente Carlos V, embora ele fosse rei de Espanha, Carlos I. Mas eu, para facilitar, digo sempre Carlos V, porque ele é imperador do...
0: Carlos V e Carlos I, as duas versões servem, já o tratámos das duas formas.
1: É porque ele realmente, o Fernão Magalhães começou a tratar só com o rei de Castela,
0: Carlos I,
1: e depois começou a tratar com o Carlos V antes de embarcar, antes de partir, já era Carlos V, já tinha sido eleito imperador da Alemanha.
0: Então, qual é a proporção? Porque estava a falar de espanhóis, mas aqui interessava-me quantos eram castelhanos.
1: Castelhanos é difícil discriminar exatamente, porque há umas dúvidas, mas quanto às outras nacionalidades, portanto, considerando e arredondando que a maioria, obviamente, de vários pontos da Península Ibérica, exceto Portugal, porque de Portugal embarcaram, contando com o Fernão Magalhães, 34 portugueses. Geralmente, este número não é dado com toda a precisão, mas eu consegui investigar todos os tripulantes e apurei que, de facto, eram 34, porque geralmente os espanhóis e outros autores dão um número menor de portugueses,
0: então, 34,
1: mas eram 34.
0: Dá mais ou menos uns 15%.
1: Sim, à volta disso. E, enquanto que depois, logo a seguir, o número de tripulantes estrangeiros eram 26 italianos de várias partes de Itália, que também não se chamava Itália, que eram vários reinos, principados, ducados, repúblicas. Havia 19 franceses também, portanto, dos quais, dos 26 italianos, havia o famoso António Pigafetta, que já tanto falámos, que era o cronista da viagem, informal, porque não era oficialmente, mas era informalmente o cronista. 19 franceses, 9 gregos, 5 flamengos, 4 alemães, 2 irlandeses, 1 inglês, um malaio, que era o Henrique, o escravo do Fernão de Magalhães, desde que o comprara em Malaca em 1511, um indiano de Goa, um hispano-espanhol, que era um mestiço, e 13 escravos.
0: Isso parece quase, portanto, as Nações Unidas.
1: Era autenticamente, porque não era
0: então,
1: só
0: mas era
1: europeus.
0: O hábito? Era assim habitualmente?
1: Não, não era, porque de facto aqui neste caso foi como...
0: Pescado à linha.
1: Pescado à linha, porque os propriamente, digamos, chamemos-lhe os espanhóis propriamente dito, digamos,
0: não estavam assim tão interessados.
1: Não estavam muito interessados. E então,
0: digamos que tiveram que ir buscar outras nacionalidades.
1: Exatamente.
0: Porque não havia castelhanos suficientes.
1: Não havia, porque de facto eles achavam que era muito arriscado ou que a remuneração não era suficiente e então tiveram de recorrer a estrangeiros e o Fernão Magalhães logo aproveitou para contratar os seus amigos portugueses que eram fiéis a ele, porque ele sabia que ia ter a diversidade da parte, sobretudo, dos espanhóis.
0: Eram assim no ranking da hierarquia meio termo, da classe de sargentos,
1: havia alguns que eram
0: porque
1: muito...
0: os capitães das naus eram os castelhanos.
1: Eram, mas depois iriam ser substituídos.
0: Pilotos
1: iriam ser substituídos por portugueses. Porque
0: isso é meio,
1: a meio da viagem,
0: das vicissitudes.
1: A meio das vicissitudes, os portugueses ocuparam a capitania das naus. Portanto, o Fernão Magalhães tinha um lobby português que era muito forte e, sobretudo, dos pilotos, que era o mais importante. Alguns dos mais importantes. Nós podemos dizer que, só para resumir muito rapidamente, para as pessoas terem bem a noção de como é que esta era a armada, que era constituída por navios que tinham, que, em segunda mão, não havia nenhum navio novo, foram todos arranjados para a viagem. Os portugueses até diziam: estes navios são tão velhos que já nem aguentam viagem nenhuma, mas aguentaram, um aguentou, os outros realmente ficaram pelo caminho.
0: Um aguentou, foi o que deu a volta completa.
1: Foi a vitória, foi o único que aguentou, porque o outro, que também ainda tinha sobrevivido a Trinidad, afundou-se, houve um que se incendiou, houve um outro logo na Argentina que também se afundou e um, aliás, também houve um que fugiu, regressou à Espanha, portanto também sobreviveu, mas só chegou...
0: Mas não fez a viagem
1: não
0: toda.
1: Não fez a viagem toda, só fez até a América do Sul. E, portanto, desses capitães, o mais importante era o Juan de Cartagena, que era realmente o segundo capitão a seguir ao capitão Mor, que era Fernão Magalhães.
0: Um dos tais que não tinha experiência?
1: Nenhum deles tinha, nem ele, que era o
0: tinha
1: capitão
0: o Serrano,
1: Santo António.
0: É?
1: Exatamente, o Serrano, o João Serrano, que era o capitão do navio mais pequeno, o Santiago, que também era o piloto, ele acumulava piloto e capitão, era um navio de exploração, digamos assim, mais pequeno. E depois havia os outros capitães, era o Luís de Mendonça, capitão que era o primeiro capitão da Vitória, Luís de Mendonça, que tinha um piloto português, que os pilotos eram os mais importantes logo a seguir ao capitão, porque eles é que sabiam a navegação, que é o Vasco Galego, e depois o Concepción, que era comandado pelo Gaspar de Quezada, já vamos falar do que aconteceu a estes capitães, que tinha um piloto português, que tinha estado já no Brasil, o João Lopes Carvalho, que também tem um papel muitíssimo importante, e depois havia, de facto, o Fernão de Magalhães, que levava na Trinidad, que era o seu navio, um piloto português também do Porto, tal como o Fernão de Magalhães era do Porto, este piloto Estevão Gomes também era do Porto, que era o mais importante. Portanto, logo a seguir, o João Lopes de Carvalho, do Gaspar de Quezada, e também o Vasco Galego, de Luís Mendonça. Vasco Galego, mas era português.
0: Já agora, uma pergunta. O que faz um piloto na era das descobertas ou na era da expansão? Imaginamos, na linguagem corrente, que o piloto é o homem que está no leme. Mas qual era a função? Porquê é que era tão relevante o piloto?
1: Era absolutamente, era, eu atrever-me a dizer que era o mais importante, porque geralmente os capitães não sabiam de navegação, exceto Fernão Magalhães, e havia alguns outros portugueses, por exemplo, o famoso Dom João de Castro, o Eduardo Pacheco Pereira, que eram capitães, fidalgos, mas também sabiam mais que os pilotos. Mas a maioria tinha de ser o mesmo o piloto a dar orientação, a perceber os ventos, a determinar a latitude com os astrolábios. Eles eram os chefes, na prática, técnicos e, portanto, eram decisivos. Os mestres e os contramestres ajudavam nas manobras, mas quem ditava as manobras eram sempre os pilotos. Portanto, eles eram a figura-chave.
0: Para um lado ou para o outro, bom bordo, era... a rota, no fundo, o rumo.
1: O rumo, a leitura dos mapas, dos astrolábios, tudo era feito pelos pilotos, de modo que eram as figuras-chave. Portanto, eram os mais importantes da expedição, porque depois os marinheiros manobravam e depois tinham os auxiliares, os pajens, e depois havia um conjunto de sobressalentes que eram, assim, digamos, os extracurriculares, que não tinham assim um currículo de marinheiros, como por exemplo o António Pigafetta, como os familiares que vamos ver.
0: Mas isso durante a viagem não é relevante, é relevante depois da viagem, por causa do testemunho que deu, não é?
1: Exatamente.
0: Mas durante a viagem não precisa de ser consultado, certo?
1: Não.
0: Mas os comandantes de cada uma das embarcações, com toda a certeza, tinham que estar sempre em contacto com
1: o piloto, claro, eles tinham...
0: Eram como se fossem adjuntos, quase.
1: Sim, quer dizer, portanto, os capitães tinham a última palavra a dizer, mas na realidade eles tinham de se sujeitar aos pilotos, porque inclusive neste caso, tirando o Juan Serrano, eles não sabiam de navegação, portanto, eles eram só os chefes, mas sem conhecimentos práticos. Portanto, foi este conjunto de pessoas, com navios, de que o mais importante era o Santo António, do Juan de Cartagena, mas logo seguido do Trinidad.
0: Mais importante, maior.
1: Era maior, tinha 120 tonéis, como eles chamavam, e o Trinidad tinha 110.
0: Assim, naquilo que é hoje.
1: Eles, só para termos uma noção, 25 metros. Eu digo sempre para as pessoas terem uma noção que estes navios não passavam dos 25 metros de comprimento. De modo que, só para ter uma noção, cada navio levava mais ou menos 60 pessoas. Por exemplo, no Trinidad, do Fernão Magalhães, iam 61 tripulantes. No Santo António, iam 55.
0: E mesmo assim, amontoados, num espaço desses.
1: Amontoados, porque de facto...
0: Isso é 25... tal casca de nós, faz sentido.
1: Literalmente, portanto, nós, nas nossas casas, de uma maneira geral, há casas que têm mais de 25 metros de comprimento, ou perto disso, não é? Agora, as pessoas viverem lá amontoadas, 61, 53, 46, o Santiago, que era mais pequenino, tinha só 33. Mas repare que, portanto, o Trinidad tinha o dobro desse pequeno navio.
0: E para que é que vai um tão pequenino?
1: Que era
0: agora?
1: Para, precisamente, quando se aproximavam dos rios ou junto da costa, onde havia baixéis ou não sabiam a altura da água, então este aqui era mais baixo, a profundidade, este aqui conseguia explorar melhor os rios e tudo, ia sempre para a frente para explorar, porque avisava logo, aqui não podem navegar, porque aqui não tem altura de suficiente para navegar.
0: Ora, portanto, bem, então
1: estão prontos para partir.
0: Exatamente, temos 5 embarcações com esse colorido. Eu imagino só, no ponto de vista de um comandante, que uma coisa é ter a sua tripulação, sempre os mesmos homens, habituados, já sabem ao que contam, etc. E outra coisa é um puzzle que ele domina mal, não é? Porque foi buscar à linha, como dissemos há pouco.
1: Exatamente.
0: E, portanto, para manter uma empreitada dificílima e, enfim, ciclópica pela frente, porque tinham que demorar anos, ia comandar uma força que ela não era a priori e à partida logo muito coesa, porque por causa desse puzzle complexo. Nem imagino, por exemplo, que linguagem é que podiam usar, porque não, o inglês
1: não era a língua franca. Não havia,
0: tinha que ser espanhol,
1: no inglês
0: tinha que
1: era
0: ser castelhano.
1: Era castelhano. Mas havia também uma espécie de língua franca, chamada uma língua franca no Mediterrâneo, que era uma espécie de mistura de castelhano com o italiano, que os portugueses entendiam.
0: Mas
1: também,
0: para a navegação é isso?
1: Para a navegação, geralmente eles falavam, agora falamos às vezes no português espanhol, que é o português. Na altura eles falavam um castelhano italiano, que era assim uma mistura, que era chamada língua franca do Mediterrâneo, porque eles tinham esses conhecimentos, por exemplo...
0: E entendiam-se com essa língua.
1: Exatamente, entendiam-se com essa língua. Por exemplo, o Vasco da Gama, quando chega à Índia, encontra lá uns mouros da Tunísia, que estavam lá em Calicut, e falavam essa língua franca, meio castelhano, meio italiano, e os portugueses percebiam, portanto entendiam-se. Quando eles chegaram lá à Índia...
0: Mas isso era uma coisa pragmática, não é? Esse era o ofício que as pessoas cruzavam. através do ofício.
1: Era uma espécie de esperanto que nunca funcionou.
0: Claro, prático, não
1: é? Era uma coisa prática. Pois. De modo que a maioria, apesar de tudo, funcionava com o castelhano, que era relativamente fácil, e os portugueses entre si falariam português, como é natural, e eles entre eles também, os na respectiva língua. Mas geralmente falavam sempre em italiano, em castelhano. Em castelhano era
0: então,
1: a base.
0: Levantam âncora de Sevilha. O que é incrível é que ainda demorou bastante tempo até saírem do Guadalquivir, do rio, não é? Portanto, era assim tão líquido. Não foi um dia, nem dois, nem uma semana.
1: Não, não é porque às vezes a pessoa... eles saem de Sevilha, vão por aí fora. Não, aquilo foi tão complicado que foi. Eles de Sevilha saíram 10 de agosto de 1519, os 5 navios. E que foram estacionar, digamos assim, no porto de Sevilha, ao fim e ao cabo, no virar para o mar, porque Sevilha está no Guadalquivir, não é? Ainda demora um bocadinho a chegar até ao mar, não é como Lisboa, que é logo ali, tem o mar logo ali a seguir a Lisboa, à cidade. E então, eles tiveram de ir para Sanlúcar de Barrameda, que é o tal porto, que é a foz do Guadalquivir, mas ainda demoraram bastante tempo, porque o Fernão Magalhães ficou em Sevilha e os capitães, depois é que eles foram nos batéis, é que foram ter com os outros homens que estavam à espera deles em Sanlúcar de Barrameda. O Fernão Magalhães ainda fez o testamento, despediu-se da família e eles todos prepararam-se. Quando eles já estavam prontos em São Lucas Barrameda com os últimos abastecimentos, é que eles vão partir definitivamente de São Lucas de Barrameda. Portanto, no dia 20 de setembro, portanto, eles tiveram desde 10 de agosto até 20 de setembro, isto aqui eu vou
0: são
1: dizer um
0: seis
1: bocadinho...
0: semanas quase.
1: Eu vou dizendo as datas para as pessoas, digamos, que tentarem fixar, porque isto são sempre espaços muito grandes, mesmo este em que eles tiveram a fazer os últimos abastecimentos, para a água estar mais fresca, para terem alimentos frescos que ainda durassem algumas semanas, porque, de facto, depois era só alimentos conservados no sal, carne salgada, peixe salgado,
0: o sal era o frigorífico da época.
1: Era o, não havia frigorífico, então era tudo salgado. E depois, a seguir, eram o chamado biscoito, um pão cozido duas vezes para durar muito tempo. E era tudo...
0: Devia ser intragável
1: aqui
0: para
1: era
0: nós.
1: Era muito difícil. Eu não, nem imagino aquilo, mas eles lá comiam, até acho que depois misturavam com água para amolecer um bocadinho, porque aquilo aparentemente era muito duro. E depois tinham compotas, tinham ao princípio ainda tinham galinhas e tinham alguns
0: não
1: animais.
0: Não tinham doce de laranja. Isto é um
1: laranja
0: truque.
1: Laranja ainda não.
0: Porque o doce de laranja... era aquilo que permitia que alguns oficiais não tivessem escorbuto por causa da vitamina. E eles acabavam por ficar, muitos deles morreram de escorbuto, e os oficiais não morriam tanto porque tinham alguns podiam comer essa compota que os poupava.
1: Tinham compotas, tinham vários tipos de compotas, isso aguentava, como queijos também aguentavam bastante tempo, mas era uma alimentação de uma maneira geral muito pobre, a não ser quando eles chegavam a um local, como vamos ver, então reabasteciam-se.
0: Então e peixe? Não pescavam?
1: Não dava muito para pescar, a não ser em determinados locais onde havia, de facto, muito peixe, porque o movimento dos navios e no alto mar profundo não havia muito peixe, porque eles eram mais em determinados
0: ao pé da costa,
1: sítios de pescaria, e então aí reabasteciam, ou então, mesmo quando às vezes chegavam a certos portos dos nativos, eles já tinham lá o peixe, era só apanhá-lo. Mas os pontos de pescaria eram relativamente poucos, porque não havia muitos sítios para pescar. Enquanto iam no navio, não podiam pescar, não dava para pescar.
0: Por outro lado, eles saíram em agosto, na verdade só zarparam mesmo para o oceano em setembro.
1: Em setembro, exatamente.
0: Não há uma altura do ano adequada para atravessar, por exemplo, o Atlântico, porque isso significava passar os meses do outono e inverno no mar, no Oceano Atlântico.
1: No Atlântico não havia grande problema de haver uma data. Por exemplo, os portugueses, quando iam para a Índia, porque tinham de fugir da monção, tinham de aproveitar o vento antes da monção vir. Portanto, os portugueses, quando iam para a Índia, sabiam que tinham de partir de março, abril, para poderem apanhar, digamos assim, o tempo adequado na Índia, porque se fosse na monção não podiam navegar, não é? Na monção para tudo. Então eles tinham de saber quando é que a monção acabava ou quando é que ela começava para fugirem, e então tinham de apanhar o tempo certo. No caso do Atlântico não havia esse problema. Portanto, aquilo pode haver mau tempo, tempestades, mas não há uma data certa para sair. Daí que os portugueses, por exemplo, as armadas da Índia saem sempre, como disse, março, abril, senão não pode navegar. Havia armadas que às vezes saíam mais tarde,
0: afundavam.
1: Os navios tinham de voltar para trás. Havia navios que tinham de voltar para trás.
0: Ou naufragavam, porque muitos naufragaram.
1: Havia algo que naufragava, mas isso é um pouco do azar, não é? Mas ao fim e ao cabo, o problema é que se não apanhavam ventos adequados, Houve casos de navios que voltavam para trás, quer dizer, chegavam ao Brasil ou não sei o quê, já não apanhavam a Monção, já sabiam que não iam apanhar a Monção, voltavam para trás. É uma coisa dramática.
0: Então,
1: e até mesmo, às vezes para sair de Lisboa demorava muito tempo a sair porque tinham de esperar pelo vento, mas isso era o vento normal que era preciso apanhar.
0: Foi aquilo que fez os portugueses inventarem a vela latina, não é?
1: A vela latina era, mas só que neste caso
0: navegar contra o vento.
1: Esse aí pode navegar à vontade, mas a maior parte destes navios, e neste caso, por exemplo, de Fernão de Magalhães, eram tudo naus, de velas redondas, aquelas velas quadradas que a gente diz redondas por causa do vento, essas não podiam bolinar, não podiam navegar contra o vento, portanto, tinham mesmo
0: então,
1: de saber.
0: Então andavam aos zigzags à séria, porque não, este... a bolina dá para ir um bocadinho mais... tem que ir sempre aos zigzags, não se pode navegar contra o vento,
1: exato,
0: não é? Não, mas pois, digamos que a vela latina permite
1: era essa,
0: atalhar um pouco o caminho, não é?
1: Era, só que neste caso, isso era durante as explorações portuguesas, não é? Até ao Bartolomeu Dias. Depois, a partir dali, começa a ser naus, que são navios mais pesados, cuja vela permite andar mais depressa, mas tem de ser com ventos favoráveis.
0: Então, quando se fala de caravelas, são naus ou são vela,
1: não,
0: ou
1: não,
0: é vela
1: as
0: latina?
1: Caravelas são as de vela latina, aquelas do tempo do Infante Dom Henrique, do Dom João II, do Bartolomeu Dias, do Gil e antes eram caravelas que tinham navegação com...
0: As naus, é já da carreira, vá.
1: Da carreira, das carreiras da Índia, depois os espanhóis também, mesmo o próprio Cristóvão Colombo levava duas naus e uma caravela, de modo que eles tinham de levar naus porque podiam navegar mais depressa, desde que soubessem os ventos.
0: Certo.
1: Enquanto que as caravelas era para apanhar, saber como é que eram os ventos. Depois de saber os ventos, já podiam navegar com naus, porque era preciso aprender. Por isso
0: então,
1: é que a caravela foi substituída pelas naus.
0: E neste caso eram cinco naus, certo?
1: Cinco naus, era tudo
0: então,
1: naus.
0: Então, saem de São Lucar de Barrameda em setembro,
1: e depois ainda vão parar em Tenerife, que é pouco tempo depois, pararam em 26 de setembro, passado poucos dias, para fazer mais um reabastecimento.
0: Nas Canárias,
1: exato. Chegam às Canárias, aí digamos que há um tripulante que deserta, que vai-se embora, que não tem...
0: Foge,
1: porque devia estar a perceber que aquilo ia ser uma aventura muito arriscada e preferiu ficar. Mas, no entanto, houve três que embarcaram lá nas Canárias. Portanto, na prática, eu disse que era 237.
0: Passou para 239.
1: Mas como embarcaram...
0: Saiu um, mas entraram dois.
1: Entraram quatro, portanto ficou 240. Ficou 240,
0: bem.
1: Que das Canárias foram 240.
0: Das Canárias em direção?
1: Em direção ao Brasil. Pronto, aí é atravessar o Atlântico.
0: Mas isso, para chegarem ao Brasil, não era português já na altura?
1: Não era bem ainda, portanto estamos a falar em 2019, os portugueses tinham já estabelecido feitorias, tinham estabelecido uma feitoria no Rio de Janeiro, que tinham, entretanto, abandonado para fazer a feitoria em Pernambuco. Eles iam, geralmente, só para essas feitorias, embarcavam a Madeira e voltavam, e tinham só esses postos de abastecimento, e era português, de modo que, de qualquer maneira, não havia discussão
0: mas
1: nenhuma.
0: Mas o que quero dizer é que uma armada que vai, enfim, ou melhor, uma expedição que vai, que parte de Castela, não pode cruzar-se com os portugueses, certo?
1: Não, legalmente, não podia mesmo. De facto, eles arriscaram um bocadinho, porque se tivessem lá uma armada, geralmente não havia muitas armadas portuguesas ainda em 1519 a ir ao Brasil, era só alguns navios que iam lá buscar o pau-brasil, mas começaram já nessa altura a vigiar. Só que nesta altura não havia grandes perigos, e então eles conseguiram ir desde as Canárias até ao Brasil.
0: Diretamente.
1: Foram diretamente ao Rio de Janeiro. E então eles não chamaram, aliás, Rio de Janeiro, que os portugueses já chamavam Rio de Janeiro, mas eles preferiram chamar Santa Luzia, Baía de Santa Luzia. Estiveram lá com os índios, com os nativos, muito bem, a reabastecer-se de frutas e tudo o que era fresco e água.
0: Sendo certo que nessa altura não havia portugueses aí,
1: não,
0: nessa zona.
1: Não havia, porque já tinham saído de lá.
0: Para
1: no entanto, há uma história muito... Para Pernambuco, mas não é tanto, há uma história muito curiosa, porque dá a ideia que os portugueses foram ao Rio de Janeiro, que eles, o Fernão Magalhães chamou-lhe Santa Luzia, não quis chamar Rio de Janeiro, mas há uma história muito curiosa, porque o piloto da Nau Concepción, do Gaspar de Quezada, o João Lopes de Carvalho, que é muito engraçado este indivíduo. Este indivíduo tinha estado lá nessa feitoria do Rio de Janeiro, que se chamava Cabo Frio, na altura, porque era o nome que lhe davam por causa de um cabo que lá havia. O João Lopes de Carvalho tinha feito um filho numa Índia, no Brasil, em 1511.
0: Sim.
1: E então ele decidiu que ia lá a esse sítio, que já não havia lá portugueses, porque tinham passado para Pernambuco, para o norte, e então eles eles vão reabastecer-se, ele leva o filhinho pequenino, que tinha uns 5 ou 6 anos, leva-o com ele. Pronto, ele tinha sido criado com a mãe, a Índia, lá no Brasil, lá no Rio de Janeiro, e então leva com ele. É uma das razões também porque o João Lopes de Carvalho...
0: Foi buscar...

0: lhe chamaram a esse filho, mas, portanto, isso foi só um aspecto pitoresco, portanto, o que interessa é que eles se reabasteceram no Rio de Janeiro para poderem continuar, então, para a grande etapa até o último ponto conhecido, que era o Rio da Prata, na Argentina, no Uruguai.
1: No pressuposto que o Rio da Prata já abriria caminho para o outro lado do continente, não é? Para o Pacífico.
0: Aí é que era o grande segredo do Magalhães, era acreditar que era logo ali, no Rio da Prata, ali na Argentina e no Uruguai, que ele conseguia dar a volta. No entanto, isso não aconteceu, porque, de facto, pronto, é uma parte decisiva da viagem, porque até o Rio de Janeiro, a Baía de Santa Luzia era bem conhecido, eles estão lá ainda uns dias, portanto, eles chegam no dia 13 de dezembro, dia de Santa Luzia.
1: Isso é verão, lá naquela zona, aqui para nós, estamos no sul do planeta.
0: Ainda era verão nessa altura, porque depois os problemas que vão surgir é a partir do Rio da Prata, porque eles estão lá desde o dia 13 de dezembro até 27 de dezembro, em que eles então vão para um território que...
1: Para sul,
0: que era mal conhecido, do Rio de Janeiro até o Rio da Prata, portanto, para o Uruguai e a Argentina, não é? Para as pessoas terem
1: portanto,
0: uma noção.
1: Lembrar de novo que o Rio da Prata tem um estuário gigante de tal modo que não se vê, ou é difícil ver o outro lado do estuário,
0: ver,
1: não é?
0: São cerca de 30 quilómetros de largura, é muito largo, muito
1: certo.
0: Largo.
1: E portanto, induziu quem lá ia em erro, pensando
0: Exatamente.
1: Que era ali que se dava a volta ao continente
0: Exatamente.
1: Sul-americano, não é?
0: Eles chegam lá no dia 10 de janeiro e dava, agora chegam lá, pronto, é sempre a andar para a frente até chegar às Molucas.
1: Só que
0: era água doce. Eles ficaram traumatizados porque todo aquele estuário tinha água doce, era enorme, não conseguiam ver de um lado para o outro, mas sabiam que realmente havia uma margem
1: portanto,
0: do outro
1: Portanto, esse era lá. O método para saber se era oceano
0: Exatamente.
1: Ou rio.
0: Era saber se tinha água doce e saber também a altura, portanto, a altura da água ali ia diminuindo, portanto, se ia diminuindo, não podia haver uma passagem com pouca água, não é? Tinha de ter muita água para ser uma passagem para o Oceano
1: Funcional,
0: Pacífico.
1: Sim.
0: Exatamente assim, não para o Mar do Sul, como eles diziam.
1: Então,
0: já falaste.
1: Aí é a primeira contrariedade séria, digamos assim.
0: É na prática.
1: Mas, pelos vistos, uma das características desta empreitada, sabemos-lo nós a posteriori, foi a resiliência, já não desistir, não é?
0: Exatamente.
1: Portanto,
0: do Fernando Magalhães,
1: Sobretudo porque, do Fernando Magalhães.
0: Exato,
1: é?
0: Os outros queriam subir embora.
1: Mas logo ali, no Rio da Prata, é isso?
0: Sim, já começaram a conspirar, a dizer, bom, isto aqui não é tal passagem, é melhor ir embora, portanto não encontramos, afinal isto não é a passagem.
1: Quem é
0: mas,
1: que diz isso?
0: Diziam os outros capitães espanhóis, diziam, pronto, isto aqui não interessa nada, se a gente não consegue passar por aqui, mas o Fernando Magalhães disse, não, a gente não consegue passar por aqui, mas havemos de conseguir encontrar um caminho. Ele aí já não sabia qual é que seria, mas estava com tanta convicção,
1: passagem,
0: o Fernão Magalhães disse, portanto, aquilo está em cerca de 34 graus, tal como na latitude
1: do Rio da Prata,
0: o Rio da Prata está na latitude do Cabo da Boa Esperança, na África do Sul, portanto, aquilo está tudo ali mais ou menos na mesma linha, mas ele pensava, estava nos 34 graus, e eu nem que vá até aos 75 graus sul, que era
1: até
0: a Antártida, eu vou até ao fim do mundo, mas hei de encontrar o caminho. E os outros, não, isto não se vai encontrar e tal, mas ele é que mandava, portanto, ele é que tinha autoridade, os outros, a maior parte da tripulação obedecia-lhe, os espanhóis começaram ali, desculpe a brincadeira, a ruminar ali contra o Fernão Magalhães, mas, enfim, ainda foram obedecendo. Bom, vamos lá ver, pode ser que de facto mais a sul encontre. Então, para utilizar as palavras de Camões, navegaram por mares nunca de antes navegados. Portanto, ali começou verdadeiramente o descobrimento do Fernão Magalhães, porque o Rio da Prata era conhecido, a partir dali nada era conhecido.
1: Não havia mapa também?
0: Não claro. Havia, o mapa acabava no Rio da Prata.
1: Pronto.
0: O Fernão Magalhães levava um mapa que tinha sido feito pelos grandes cartógrafos portugueses Pedro e Jorge Reinel em Sevilha, ele levava esse mapa, que era o melhor mapa que tinha sido feito até então, 1519, leva esse mapa e o mapa acaba no chamado Cabo de Santa Maria, que era o início do Rio da Prata. E então, a partir dali, não havia nada. E, aliás, um feitor português que tinha estado lá com o Fernão Magalhães, eles levam um mapa tal, que chega ali ao Rio da Prata, já não tem mais nada. Portanto, ele, a partir dali, acreditava que no Rio da Prata ia por ali adiante até chegar às Molucas, mas verificou que não. Tinha de ir para sul e então vamos para sul até isto há de acabar em algum sítio, não é? E então foram sempre andando.
1: Tipo, às apalpadelas.
0: Às apalpadelas, literalmente. Eles iam vendo todas as baiazinhas, todos havia se encontrava
1: se
0: havia algum sítio para ir, mas não conseguia.

0: conseguiram encontrar. Portanto, aquilo foi piorando tanto, tanto, tanto, o tempo foi ficando tão mal, que eles tiveram mesmo, bom, temos de parar, e aí vão parar num sítio chamado Puerto de San Julián, onde chegam no dia 31 de março de 1520, depois das
1: Hoje,
0: áreas...
1: a Argentina, é
0: É
1: isso?
0: já na Argentina, portanto, eles passam o Rio da Prata, portanto, ainda é tudo território da Argentina, vão por o território da costa argentina, que não havia ninguém, não havia nada, não havia, já lá devia haver, obviamente, nativos que eram chamados patagões. Os patagões que os
1: Que tinha a ver com
0: portugueses.
1: Patagónia?
0: Aquilo chamou-se durante muito tempo Patagónia, quer dizer, a Patagónia é precisamente ao sul da Argentina, eles não encontraram ninguém até chegarem ao tal Puerto de San Julián que estamos a falar. Mas a verdade é que aí encontraram nativos. A maior parte dos nativos não vivia muito ali junto do mar, vivia mais no interior. Mas eles acabaram
1: Deve
0: por.
1: ser muito agreste, não
0: É
1: é?
0: muito agreste. Aquilo ainda hoje é tudo muito agreste e há sítios onde depois se dedicam à pesca, por exemplo, este Puerto de San Julián é um porto de pesca da Argentina, mas na altura não tinha nada, não havia nada.
1: E chamavam Patagões, portanto, o que se calhar tem a ver com a designação do território da Patagónia, portanto, onde havia Patagões.
0: Eles deram o nome de Patagónia porque tinham os Patagões e eles. Os europeus, o Fernão Magalhães, quando encontrou aqueles povos, eram muito altos. Eram povos que tinham, cada homem tinha aí, se calhar 1,90 m, eles até exageravam, diziam que tinham mais de 2 m, mas isso é um bocado exagerado. De qualquer maneira, eram homens muito altos e tinham os pés muito grandes. E então tinham eram uns pés, chamaram-lhes patagões.
1: Pata, patagão,
0: Patagão,
1: patagão,
0: Patagónia.
1: um enorme
0: Exato,
1: pata,
0: é uma grande
1: um pé
0: pata.
1: enorme.
0: Seria essa hipótese. Há outras teorias, mas esta talvez seja mais verosímil, porque eram realmente homens muito altos e eles ficaram muito admirados, diziam. Quase gigantes, não é?
1: Não
0: Mas
1: agressivos, portanto, é isso?
0: inicialmente não eram muito agressivos. Depois, entretanto, acabaram por reagir pacífico. Os primeiros encontros foram pacíficos. Mas depois, entretanto, as coisas azedaram um bocadinho quando... porque eles tiveram... Os homens de Magalhães, digamos assim, quando estiveram lá no Puerto de San Julián, durante muito tempo, 2 meses, não viram ninguém. Estavam lá só a arranjar os navios, estavam lá à espera de que o tempo mudasse para ficar verão, porque aquilo era o inverno nessa altura, quando eles lá chegaram no dia 31 de março e só 2 meses depois é que eles viram os patagões e então aí começaram a contactá-los e tal, mas antes de conseguirem contactar com os tais patagões aqui, quando ele chegou ao Puerto de São Julián, é que as coisas começam a correr mal, que é o
1: Então,
0: tal problema de que os capitães castelhanos decidem dar o golpe, tentar dar o golpe de Estado.
1: mas como é que isso aparece?
0: É um
1: Qual
0: motim.
1: era a ideia dos capitães?
0: A ideia dos capitães era
1: Queriam
0: que
1: voltar para
0: queriam
1: trás?
0: voltar para trás porque chegaram à conclusão que aquilo era muito frio, que nunca mais encontravam caminho nenhum, já tinham andado a navegar desde o Rio da Prata até ali ao Puerto de San
1: Ou seja,
0: Julián,
1: desde
0: no
1: dezembro,
0: sul da Argentina, portanto, estavam
1: meses.
0: muitos meses, e portanto, chegaram ali em 31 de março. Realmente começaram logo a conspirar o Juan de Cartagena, o Luís de Mendonça e o Quezada. Portanto, os três começaram logo a preparar-se para.
1: Mas havia um quarto. O quarto não
0: O
1: entrou
0: Juan
1: nessa.
0: Serrano não. O Juan Serrano permaneceu fiel ao Fernão Magalhães, o tal que sabia navegar, o piloto e capitão do nau pequenina, do Santiago. Esse manteve-se fiel e, portanto, não participou na revolta. Mas os outros três revoltaram-se e foi terrível. Quer dizer, se não fosse a autoridade do Fernão Magalhães, aquilo tinha corrido muito mal.
1: Então, mas esse clima propício para o motim surgiu assim do nada? Ou houve antecedentes que explicaram esse clima de revolta, digamos assim?
0: Podemos dizer que já havia sintomas de má vontade contra o Fernão de Magalhães logo a seguir às Canárias.
1: Estou no princípio quase da viagem, então.
0: Quase no princípio, a viagem depois de ter partido das Canárias, quando a travessia do Atlântico, os portugueses, o Fernão Magalhães sabia que tinham de se aproximar de Cabo Verde, Serra Leoa, e depois de Serra Leoa aqui iam para o Brasil. Os capitães espanhóis, quando não percebiam nada de navegação, revoltaram-se dizendo: vocês, não, tem isto aqui. Como é que é? Isto aqui não estamos aí para o Brasil, estamos aí para a África, não perceberam nada. E depois também houve um caso muito desagradável.
1: Ficaram incomodados com a
0: Ficaram
1: rota, isso? Com
0: a
1: a
0: rota,
1: trajetória?
0: diziam que o Fernão Magalhães não percebia nada daquilo, que eles estavam aí para a África e não iam para a África, deviam ir logo para o Brasil. Não, mas o Fernão Magalhães, ele nem explicou, ele disse: eu é que mando, eu é que sei. E era a verdade, os portugueses sabiam que tinham de se aproximar da África, da Serra Leoa, e depois a seguir é que da Serra Leoa iam para o Brasil, eles queriam ir logo. logo desde Cabo Verde para o Brasil e não podia ser. Portanto, o Fernando Magalhães é que sabia, e era verdade. Mas foi também um outro episódio que fez com que o Juan de Cartagena, o segundo capitão a seguir ao Fernando Magalhães, fosse mesmo preso pelo Fernando Magalhães, e houve mesmo uma pequena luta,
1: então...
0: porque houve um episódio muito desagradável que foi, houve um mestre italiano que foi apanhado em atos de homossexualidade com um grumente. E então, quem fosse apanhado em atos de homossexualidade era condenado à morte. E assim aconteceu.
1: Fizeram por lei, é isso?
0: Por lei, era um julgamento que fizeram ali. Fernando Magalhães não deu qualquer flexibilidade. Foi apanhado em atos de homossexualidade. É morto. E então levaram-no até ao Rio de Janeiro e aí executaram-no, cortaram-lhe a cabeça.
1: O italiano?
0: O italiano. Foi a primeira vítima. Foi o primeiro homem. Não morreu de morte natural, foi morto, executado pela sentença. E o João de Cartagena disse, então, mas não, eu não participo nada nesse julgamento, porque foi o Fernando Magalhães é que decidiu executar.
1: Foi o juiz,
0: foi o juiz. E o João de Cartagena ficou logo desconfortável. Então, mas eu também devia ter pronunciado. E não, o Fernando Magalhães nem sequer deixou o João de Cartagena falar, pois o João de Cartagena já não saudava como devia ser, e então aí o Fernão Magalhães prendeu o Juan de Cartagena, lá os outros
1: por capitães. Falta de respeito, é
0: por
1: isso?
0: Falta de respeito. E então o Juan de Cartagena deixou de ser o chefe, o capitão da nau Santo António. E então foi substituído e os capitães lá o deixaram libertar e então ficou preso, mas com, digamos, vigilância,
1: o estatuto
0: de preso, mas com alguma liberdade, não é? Mas deixou de ser capitão.
1: E então, quem é que foi o capitão? Quem é que passou
0: foi,
1: a ser capitão?
0: Foi um secretário da nau Santo António, o Juan de la Coca, que foi...
1: Transitou de uma nau para a outra para ser capitão na outra. É
0: exatamente. Houve ali uma mudançazita temporária até ao Rio de Janeiro, porque no Rio de Janeiro o Fernão Magalhães decidiu, não, quem deve ser capitão da nau Santo António, é mais importante, depois da Trinidade, era o primo dele, o Álvaro de Mesquita. Então o Álvaro de Mesquita substitui o Juan de Cartagena, que era o mais importante espanhol que lá ia. E a nau, isto aqui fica como fica em família. É o meu primo Álvaro de Mesquita, português, que vai capitanear isto. E então passou a capitanear a Santo António, que foi uma das naus que era que quando chegámos precisamente a São Julián, e já depois, entretanto, como já disse também no Rio da Prata, havia capitães espanhóis que dizem: bom, isto aqui não dá nada, vamos embora. Não, não, vamos continuar. Chegaram a São Julián, na Baía de São Julián, e aí é que então vão fazer logo a revolta, porque eles já estavam a congeminar a revolta praticamente desde que saíram das Canárias.
1: E eles, quando diz eles, inclui o Cartagena também.
0: O Juan de Cartagena, que andava ali mais ou menos preso, com alguma liberdade, mas que já não tinha importância nenhuma, mas ele, o Quezada e o Mendonça, os três são os principais, em que também havia outros, no total foram incriminados 40 tripulantes, um dos quais era o famoso homem que acabou depois de dar a volta ao mundo. E era um dos incriminados.
1: O Sebastião Elcano.
0: Elcano também foi um dos que
1: se revoltou,
0: pois o Fernão Magalhães perdoou-lhe porque precisava de homens, porque senão os 40 eram todos executados porque se tinham revoltado contra o chefe, contra o capitão Mor. E então, mas ele lá, preciso deles.
1: E isso era automático, pena de morte, certo? Uma revolta.
0: Era quem fazia a revolta, era logo executado, mas como ele precisava de 40 homens, a tripulação não era muito abundante, de modo que tinham de contar com todos. E então aí é que há a grande revolta. Porque o Mendonça e o Quezada e o João de Cartagena vão assaltar o navio Santo António, que era capitaneado pelo primo do tal Álvaro Mesquita. Prendem o Álvaro de Mesquita, depois há cenas...
1: Mas vão assaltar com que intuito? Qual era a ideia?
0: Dominar a Santo António para... eles já dominavam dois navios revoltados, os navios capitaneados pelo Quezada e pelo Mendonça. Depois, estes capitães foram assaltar a nau Santo António, que era capitaneada pelo Mesquita, o primo do Fernão Magalhães, e aí houve cenas de grande violência, porque eles mataram o Mendonça, matou o Juan de Elorriaga, que era um mestre da nau do Santo António, prenderam o Mesquita, prenderam vários que se tentaram resistir, feriram gravemente o mestre da nau Santo António, e depois, entretanto, o Magalhães, quando há esta revolta e viu que estava sem a Santo António e só tinha a Santiago, o Juan Serrano, que era partidário do Fernando Magalhães, Magalhães, portanto, ele viu...
1: Dois contra três, digamos
0: eram
1: assim.
0: Eram dois contra três, porque, sim, entretanto, a Santo António tinha sido assaltada pelos, pelos revoltosos, pelos amotinados. E, entretanto, aí o Fernão Magalhães manda a Santo António o seu braço direito para a justiça, que era um homem da sua confiança.
1: É um homem que sabia nadar, não é? Portanto, era um homem que tinha umas qualidades e, sobretudo, um grande físico.
0: Exato, tinha um grande físico, mas eles foram em bateis. Portanto, eles foram em bateis e portanto, de facto, aqui há um momento chave, que é essa, digamos, envio de um batel, que era capitaneado pelo Gonçalo Gomes de Espinosa, que era o tal homem responsável pela justiça do Fernão Magalhães. Ele consegue chegar a Santo António, vai tentar negociar, mas quando ele chega lá, ele vai matar logo, dá uma punhalada no Luís de Mendonça, o capitão revoltoso principal, e prende o Quezada, que entretanto acaba por ser preso também. Esse não é morto, o outro, o Luís Mendonça, foi logo ali morto à punhalada, e depois o Duarte Barbosa, que era sobrinho do sogro de Magalhães, o Duarte Barbosa, que era português, ele a seguir, esse Duarte Barbosa, vai prender os outros, de modo que há um contragolpe, digamos, do Fernão Magalhães, que vai fazer com que os revoltosos sejam todos presos. A partir daí, as naus ficam da confiança, ficam dominadas pelo Fernão Magalhães. Portanto, digamos que os revoltosos são todos controlados.
1: Falham,
0: mas... e o único que vai ser condenado à morte e executado precisamente é o Quezada, porque o Luís Mendonça já foi morto, ele depois já não mata mais ninguém, e o que ele vai fazer é, quando deixam a baía do Porto de São Julián, deixa lá o Juan de Cartagena. Portanto, esse aí, como era muito importante, bem, este aqui não posso executá-lo, embora seja um dos chefes de revoltosos.
1: Mas esse já tinha sido neutralizado.
0: Foi neutralizado, mas ainda estava vivo.
1: E no Rio de Janeiro.
0: Exatamente, já estava neutralizado, mas ainda estava vivo. E, portanto, ele também estava na conspiração para voltar para a Espanha.
1: E um padre, salvo ele também, não é?
0: Também
1: porque havia um padre que estava a favor dos revoltosos.
0: Era, esse também era um instigador principal, e então fica a fazer companhia ao Juan de Cartagena lá no Puerto de São Julián, lá no
1: deixam-nos,
0: meio...
1: Abandonam-nos.
0: Vocês...
1: Não se sabe o que é feito desses homens, certo?
0: Olha, a gente não os mata. Se vocês sobreviverem, sobreviveram. Se não sobreviverem, olha, morrem. Vocês eram...
1: E não há vestígios do que lhes aconteceu?
0: Não há. Ainda depois, quando mais tarde tentaram ver se ainda havia lá algum... Se algum estaria vivo, mas já não os encontraram. Portanto, digamos que ficaram lá, e, portanto, foram... Porque eles... O Fernão Magalhães não queria matá-lo, porque senão também era executado, tal como o Quezada, que foi ali que cortaram-lhe a cabeça ao Quezada. E cortaram a cabeça e depois cortaram os olhos.
1: Esquartejaram.
0: Aquilo foi uma... O Mendonça.
1: Mas isso era da lei.
0: Era da lei, não era especial. Os traidores eram esquartejados e ficavam lá patentes para que toda a gente visse o exemplo. Ai, de vocês, se voltarem a revoltar...
1: Portanto, eram desmembrados e
0: ficavam lá expostos, ficaram lá os restos expostos, né, enquanto eles estavam a arranjar os navios.
1: Para dissuadir novas revoltas.
0: Exatamente, portanto, aquilo... Pronto, depois desse momento dramático, tudo acalmou, portanto, eles arranjaram os navios, tiveram a reabastecer-se dentro das possibilidades, até que veio, digamos assim, começou o tempo a melhorar. Quando o tempo começou a melhorar, então eles deixam, porque tinham mesmo esperança que depois dali, com o tempo melhor, já podiam navegar, porque até ali...
1: Para sul, mais para sul ainda.
0: Sempre para sul, até aos 75 graus, até à Antártida, para Magalhães, eu vou até ao fim do mundo, mas tenho de encontrar.
1: E então, já aí, agora temos a noção de quantos graus é que está o Estreito de Magalhães?
0: O Estreito de Magalhães está a 53. 53
1: assim,
0: graus.
1: Ainda é longe dos 35, não é?
0: Era
1: do limite conhecido.
0: Ainda estava bastante longe, aqui do Puerto de São Julián já não estava demasiado longe, só que as condições iniciais ainda eram difíceis, porque, por exemplo, o Fernão de Magalhães mandou a nau Santiago, do João Serrano, para fazer uma exploração a ver se encontrava o estreito, só que o tempo era tão mau que essa nau foi a primeira vítima de navios, foi a Santiago, que naufragou porque o tempo ainda era muito mau, e então os sobreviventes desse naufrágio, com uma tempestade, os sobreviventes depois, com muita dificuldade, ainda conseguiram regressar para o Puerto de São Julián, para o acampamento.
1: Para regressar como?
0: A pé. Regressaram a
1: por
0: pé.
1: Por terra, isso?
0: Por terra.
1: E estavam à espera deles.
0: Estavam a cerca de 100 km, tiveram de fazer 100 km a pé, porque Depois o Ferlão Magalhães mandou reforço para os ir buscar, mas não puderam vir de navio porque o mar estava muito mal, vieram por terra com muitas dificuldades.
1: Ah, mas encontraram-nos, mas pediram-lhes para fazer o caminho por terra.
0: Exatamente, vieram por terra porque, entretanto, só morreu um africano, um escravo, é que morreu. Os outros tripulantes a Santiago sobreviveram todos. Mas, entretanto, mandaram dois a pedir ajuda. Ferlão Magalhães mandou ajuda, alimentos, etc., através de uns que foram sempre a pé, e depois esses também regressaram a pé. Foi mais ou menos 100 quilómetros que tiveram de fazer a pé. Mas o problema é que era muito gelo, muito frio.
1: Só isso já é uma epopeia.
0: Foi uma epopeia. Quando eles vieram, vinham todos muito magros, muito maltratados, mas pronto, recuperaram, porque de facto a distância não é muito grande, mas a verdade é que fazer a pé com gelo, com neve, com vento, com muito mau tempo, aquilo foi uma... Eles vinham quase mortos, mas conseguiram sobreviver, e só, como digo, só um é que morreu lá quando foi o digamos, o primeiro naufrágio, não é? Portanto, mas depois, entretanto, recuperaram.
1: Então, mas ficaram quatro navios, certo? Um naufragou, ficaram quatro.
0: Exatamente, ficaram os quatro. Então, esses quatro vão deixar o Puerto de San Julián, o tempo já estava bom, já podiam navegar, já podiam ir por aí abaixo, e então é aí...
1: Isso em que altura do ano é que é?
0: Portanto, isto é em outubro.
1: Estamos a entrar no verão do sul.
0: Exatamente, o verão do sul, porque o Fernão Magalhães estava sempre à espera, porque dizia, isto ainda tem de melhorar o tempo. Tiveram lá mais três meses. Três meses com gelo, com frio, com condições muito negativas, mas conseguiram resistir três meses, e depois, em outubro, já começou a ficar bom tempo, e então eles vão então avançar, e então no dia 21 de outubro, uma data histórica fundamental, no dia 21 de outubro, já não estavam muito longe lá do Puerto de San Julián, eles no dia 21 de outubro conseguem finalmente descobrir o Estreito de Magalhães. Primeiro ficam a olhar, porque estavam na dúvida, aquilo será, se não será, viram uma entrada, mas pode ser mais um rio, já tinham visto vários rios, pode ser mais um rio. Então, Fernão Magalhães mandou dois navios a explorar, ficaram à espera se os navios diziam se era um rio ou se era a passagem, porque eles estavam na dúvida, pode ser já a passagem, mas não sabiam. Então, Fernão Magalhães é que manda dois navios, vocês vão lá explorar a ver se aquilo é uma passagem ou se é um rio. Se é só um rio, vamos embora. Vamos continuar. Se for uma passagem, vamos explorá-la. E então eles começaram a ver que aquilo era muito profundo, era só água salgada, e que aquilo não podia ser um rio, que aquilo tinha de ser mesmo a passar. E então vieram todos a deitar, a disparar, disparavam os canhões com bandeiras, a dizer, todos satisfeitos. Descobrimos a passagem. O Fernão Magalhães depois, mais tarde, até fica a chorar de alegria, porque ele era um homem muito duro, mas ficou tão... Tão feliz.
1: Chorou
0: de alegria, porque tinha encontrado a passagem.
1: Com a
0: sua teoria, que afinal havia. Não era no Rio da Prata, era ali. Tinha. Aquilo, no entanto, ainda era muito frio. A gente tem de pensar sempre
1: mais
0: que,
1: frio.
0: Que aquilo era verão.
1: Porque era mais
0: mas era, era um verão, mas é um verão que andava à volta do 1 grau a 2. Não sim. Era? A gente pensa que é 20 ou 30 graus.
1: Porque é perto do Antártico.
0: Da Antártida. Aquilo era muito mau. E eu estive lá, e estive lá precisamente em outubro, e aquilo era muito frio, mas conseguia-se navegar, portanto, isso é o que interessava. E havia sempre vento, mas era um vento que se tolerava, não é? Mas as montanhas do Estreito, aquilo é uma zona muito montanhosa, estava sempre tudo cheio de neve, ainda hoje, mesmo em outubro, está sempre tudo cheio de neve. Mas conseguia-se passar, e ele conseguiu, porque a navegação não foi muito difícil. O problema que o Fernão Magalhães teve é que o Nau Santo António, que era capitaneada pelo seu primo Álvaro de Mesquita, foi alvo de um motim.
1: E este mais
0: motim,
1: um?
0: Mais um. E este motim teve resultado, porque o Álvaro de Mesquita tinha por piloto o Estevão Gomes, o piloto do Porto, que inicialmente tinha ido com o Fernão Magalhães, depois o Fernão Magalhães passou o piloto português Estevão Gomes para o navio do Santo António, que era capitaneado pelo seu primo. Só que este português Estevão Gomes revoltou-se contra o português Álvaro de Mesquita e prendeu-o. Andaram à luta com golpes de espada, até que o Álvaro de Mesquita ficou ferido e o Estevão Gomes controlou o navio Santo António e fez-o voltar para trás. O Fernão Magalhães tinha mandado...
1: Mas não estavam à vista uns dos outros? Esses navios
0: não,
1: estavam...
0: não, porque o Fernão Magalhães tinha mandado o Santo António fazer uma exploração, porque havia saídas diferentes, para não sabiam muito bem, porque aquilo é um
1: labirinto.
0: É um labirinto. E então eles mandou explorá-los a um
1: cada um
0: caminho.
1: Para o seu lado.
0: Exatamente. E ele ficou à espera das informações. Quando depois veio a verificar que o Santo António não veio, pensou, bom, se calhar afundou-se, mandou andar à procura durante vários dias, não encontraram nada. Portanto, não, eles
1: nem podiam encontrar porque foi o tal
0: mutim. Tinha fugido.
1: E voltaram para a Espanha, certo?
0: Voltaram para a Espanha revoltados e depois, portanto, eles...
1: Já agora, o que é que disseram quando regressaram à Espanha?
0: Alegaram que se tinham perdido do Fernando Magalhães, além do mais, o Fernando Magalhães também era um traidor, porque não quis voltar para trás, mas de qualquer maneira...
1: Disseram mal dele, é isso?
0: Disseram mal dele, só que ali foi um bocado difícil, porque eles levavam o Álvaro de Mesquita, não prenderam o Álvaro de Mesquita, coitado, ficou preso em Espanha, até que eles regressaram, os sobreviventes da Nova Vitória regressaram e contaram a história verdadeira, só aí é que libertaram, porque as autoridades espanholas ficaram na dúvida sobre o que é que tinha acontecido verdadeiramente, se tinham perdido, se tinha havido uma desobediência, se não, ficaram na dúvida, ficaram
1: a
0: presos.
1: A desobediência não seria aceita, certo?
0: Não seria,
1: esse era o problema.
0: Exatamente, e portanto, eles não acreditaram no Álvaro de Mesquita, acreditaram mais no Estevão Gomes, que dizia que se tinham perdido, e o Álvaro de Mesquita, coitado, não conseguiu impor o facto de ter havido uma revolta. Sim. Foi uma situação muito, muito ingrata, ficaram todos presos.
1: Que só se esclareceu quando
0: regressaram. Quando... O Sebastião de Elcano regressou, é que disse, não, eles realmente fugiram mesmo. E então aí
1: mas... ter-se-á invertido, terão libertado o Mesquita.
0: Sim, e... libertaram o Mesquita, mas não condenaram os outros.
1: Não?
0: Acabaram
1: pronto.
0: Por não condenar o Estevão
1: feito,
0: Gomes.
1: Feito.
0: O Estevão Gomes continuou ao serviço dos espanhóis, esse português do Porto, continuou ao serviço dos espanhóis, perdoaram-lhe a revolta ao fim e ao cabo. E portanto
1: então,
0: ficaram os três navios.
1: O que acontece é que quem estava na expedição não sabia de nada disso,
0: não,
1: porque
0: não
1: só podia especular.
0: Não sabiam. Não. Havia alguns que suspeitavam que eles já andavam a congeminar que o Estevão Gomes ficou muito
1: embora.
0: Se calhar foram-se embora porque o Estevão Gomes ficou muito revoltado porque ele queria ser capitão da Concepción e o Fernão Magalhães não lhe deu ao Estevão Gomes a capitania, tal como tinha dado ao Álvaro de Mesquita a capitania de Santo António, deu ao Duarte Barbosa, também português, que era sobrinho do sogro do Fernão Magalhães, deu-lhe a capitania e ele ficou muito revoltado. Como está a ver, eram todos portugueses os capitães,
1: então,
0: exceto João Serrano, era o Fernando Magalhães, o Duarte Barbosa, o Álvaro de Mesquita, eram os capitães dos três navios sobreviventes, mais o João Serrano, o outro, o Santiago tinha afundado.
1: E, então, mas um tinha afundado, um tinha fugido, sobravam três no final.
0: Sobravam três.
1: E esses três capitaneados por portugueses em todo o caso, é isso? Não, há um Serrano,
0: há um do Serrano
1: e os outros dois é que têm portugueses.
0: O Duarte Barbosa, porque o Álvaro de Mesquita foi para trás, portanto é o Juan Serrano, o Duarte Barbosa e o Fernando Magalhães, os três navios, porque o outro que era capitaneado pelo Álvaro de Mesquita voltou para trás por causa do golpe.
1: Por causa do mutim.
0: Do golpe, exatamente. Exatamente,
1: pronto.
0: Mas como está a ver, a situação é esta. Quer dizer, tirando o Juan Serrano, eram todos portugueses que o Fernando Magalhães ia nomeando, o Álvaro Mesquita, o Duarte Barbosa.
1: Eram mais confiáveis.
0: Eram desconfiáveis, portanto, pois. Era o lobby português que ele queria sempre ter os seus amigos. E depois os italianos e franceses também eram apoiantes do Fernando Magalhães.
1: Nomeadamente o Pigafetta, que depois o vai defender
0: quando regressa. Absolutamente.
1: A Sevilha.
0: Foi ele que era o homem de mão do Fernando Magalhães.
1: Na verdade, toda esta história conhecemos-la por causa do António Pigafetta, porque foi ele que foi descrevendo
0: tudo isto. Que descreve os acontecimentos, pois houve outros que, por exemplo, o Pigafetta não fala muito sobre o mutim, porque achou melhor que era não desenvolver o assunto. Há outras fontes que falam nele, de testemunhas também.
1: Estamos a falar do mutim do primeiro, ou da fuga?
0: A fuga também ele não sabia muito bem o que é que aconteceu, não
1: claro.
0: É? Que depois,
1: falamos daquele em que foi condenado
0: ele
1: à
0: fala,
1: morte.
0: Ele fala pouco sobre esses aspectos mais negativos.
1: Ora bem, estamos então com três naus à porta do Pacífico. Vamos fazer mais esse troço gigante da viagem para a semana que vem. Recordar que temos connosco o historiador José Manuel Garcia, autor desta edição da Manuscrito, com perto de 300 páginas, este livro intitulado Fernão de Magalhães, Herói, Traidor ou Mito, a História do Primeiro Homem a Abraçar o Mundo. Muito lhe agradeço esta vinda aqui à Rádio Pública. Encontro marcado para a semana. A Quinta Essência hoje teve a assistência técnica de Leonor Matos, produção, realização e apresentação de João Almeida. Obrigado pela atenção. Regressamos 2 a 8 dias.

0: Gauthier Capuçon no violoncelo e Michel d'Alberto no piano tocaram a Sicilienne, opus 78 de Gabriel Fauré.
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Vamos concluir hoje o nosso périplo pelas 5 sinfonias de Mendelssohn. Um périplo algo acidentado, porque a cronologia não corresponde à numeração e a numeração não corresponde à vontade do compositor. A 5ª Sinfonia, que só recebeu esse número postumamente, foi escrita entre 1829 e 1830, ou seja, é anterior às sinfonias números 2, 3 e 4, e como tal é a verdadeira 2ª Sinfonia do compositor. Vale a pena clarificar a ordem de composição das sinfonias de Mendelssohn e o ano em que cada uma delas foi concluída. Primeira Sinfonia, 1824. Quinta Sinfonia, Reformation, 1830. Quarta Sinfonia, Italiana, 1833. Segunda Sinfonia, Lobgesang, 1841. E Terceira Sinfonia, Escocesa, 1842. Tal como a Quarta Sinfonia, Italiana, a Quinta, Reformation, foi posta de parte pelo compositor, já depois de ter sido estreada, como pertencendo à sua juvenília, ou seja, às obras de juventude que ainda não revelavam suficiente maturidade. Considerando que Mendelssohn foi um dos génios mais precoces da história da música, era de calcular que esse veredicto fosse injusto. Contribuiu para que a sinfonia só fosse publicada em 1868, mais de 2 décadas depois da morte do compositor, como Opus 107, um número absurdamente elevado para uma obra de juventude. Só no fim do século XIX é que a Reformation passou a fazer parte do canon sinfónico, embora sem granjear da celebridade da Sinfonia Escocesa ou da Italiana. Há um detalhe, contudo, que lhe garante uma certa celebridade. É o facto de incluir o chamado Amen de Dresden, fórmula responsorial usada nas regiões católicas da Alemanha, onde é associada ao Espírito Santo. Essa fórmula foi tornada universalmente célebre por Wagner, 50 anos depois, na sua derradeira ópera Parsifal, concluída em 1882.

Não, não é o Parsifal de Richard Wagner. Isto é a Sinfonia Reformation do judeu protestante Felix Mendelssohn. Esse fiel depositário da tradição musical germânica contra quem Wagner lançou um dos seus mais odiosos ataques antissemitas, contribuindo para que a estátua do compositor em Leipzig viesse a ser apiada durante o Terceiro Reich. Em 1888, foi lançada a polémica pelo músico americano Percy Goetschius, ao afirmar que Wagner usara uma ideia de Mendelssohn em Parsifal. A verdade é que a ideia do Amen de Dresden não é de Mendelssohn, mas sim da tradição católica alemã. Wagner conheceu-a desde jovem, pois estudou em Dresden. Segundo Larry Todd, não se sabe ao certo em que circunstâncias é que Mendelssohn, que era protestante, conheceu esta fórmula responsorial católica. O que é certo é que conhecia dois compositores que a utilizaram, Karl Löwe e Louis Spohr. Contudo, é inegável que foi Wagner quem imprimiu ao Amen de Dresden o poderoso magnetismo do copyright de Bayreuth.

A Sinfonia número 5 de Mendelssohn é uma sinfonia de inspiração religiosa. O título Reformation, Reforma, tem a ver com a comemoração dos 300 anos da Confissão de Augsburgo. Em 1530, na Dieta de Augsburgo, o humanista e reformador Melanchthon, amigo de Erasmo e seguidor de Lutero, apresentou a Carlos V a sua Confessio Augustana, um resumo da nova fé luterana. 3 séculos depois, Frederico Guilherme III usava essa confissão para implementar a união dos luteranos da Prússia e dos calvinistas numa igreja evangélica. Mendelssohn, um luterano convicto, decidiu escrever esta sinfonia em 1829. A primeira referência surge numa carta para a sua família, de 2 de setembro, durante a sua viagem pelo País de Gales. A obra foi concluída a 12 de maio de 1830, em Berlim. Contudo, a estreia não se deu nesse ano do tricentenário da Confissão de Augsburgo, mas apenas 2 anos depois. Mendelssohn hesitou quanto ao título. O programa da estreia, a 15 de novembro de 1832, tinha a designação Sinfonia para a Comemoração de uma Revolução Religiosa, antes de optar pela designação definitiva de Sinfonia Reformatione. A obra tem conotações programáticas que vão para lá do título e que procuram aproximar, tal como Melanchthon, católicos e protestantes. Essa intenção é especialmente evidente no primeiro andamento, em que Mendelssohn começa por evocar a polifonia palestriniana. Palestrini, o compositor que, segundo a lenda, salvou a polifonia vocal da Igreja a quando da Contra-Reforma definida pelo Concílio de Trento. O compositor que sintetizou a arte contrapontística do século XVI, privilegiando o equilíbrio, a beleza das linhas e a inteligibilidade do texto litúrgico. A polifonia palestriniana tornou-se o arquétipo da tradição musical católica, daí que a polifonia portuguesa seja de matriz essencialmente palestriniana. É por isso um gesto bastante ecuménico começar esta sinfonia protestante com uma belíssima evocação do contraponto imitativo da polifonia católica, usando uma entoação salmódica próxima do célebre motivo que Mozart usou na sua sinfonia Júpiter. É nas violetas que o motivo é entoado pela primeira vez. Já podemos constatar como esse instrumento, que era aquele que Mendelssohn gostava de tocar quando fazia música de câmara, também assume protagonismo nas sinfonias escocesa e italiana.

o retardo da terceira pela quarta. Eis o nome técnico desse efeito harmónico que aqui encontramos em profusão. Requebro redentor, que é quase um emblema da polifonia palestriniana e que teria uma das suas mais catárticas utilizações na abertura do Navio Fantasma de Wagner.

À invocação do Stile Antiquo de Palestrina, Mendelssohn responde com uma estática fanfarra dos sopros, harmonizada como um coral. Primeira alusão ao coral luterano. É curioso encontrar um crescendo e diminuendo em cada nota, a chamada Messa di Voce, hoje tão em voga na música antiga.

Essa fanfarra ganha depois uma insistência quase agressiva, num uníssono dos sopros que contrasta com a calma intemporal das invocações palestrinianas nas cordas.

Esse contraste entre os dois mundos atinge o clímax ao contrapor ao fortíssimo e uníssono dos sopros em peso, que se foram congregando até incluir trompetes e trombones, um pianíssimo etéreo das cordas. Eis o Amen de Dresden, a fórmula salmódica católica, com a sua beleza intemporal.

e está prestes a concluir-se a introdução, o exórdio desta sinfonia religiosa. O tempo andante dá então lugar a um agitado allegro con fuoco, cujo primeiro tema, proclamado por toda a orquestra, deriva da anterior fanfarra, mas agora em ré menor, por contraste com o ré maior da introdução. Mendelssohn confere a este andamento um caráter de luta espiritual. É interessante notar a contradição belicosa do Amen de Dresden. A escala ascendente dessa salmodia torna-se descendente neste tema de luta.

Depois de uma acesa disputa, o segundo tema desta forma sonata surge em piano e com uma configuração muito schumanniana avant la lettre. Lembrando-nos a que ponto Mendelssohn foi para Schumann um ídolo e um modelo.

Depois de terminar a exposição num agreste Lá menor, Mendelssohn passa ao desenvolvimento. Não há repetição da primeira parte do andamento. Com o pictórico reacender do conflito, a partir de Pianissimo.

É curioso que, ao evocar a grande cisão que significou a reforma protestante, Mendelssohn, que era luterano, confira uma agressividade fanática a esse lado da equação, por oposição à espiritualidade do católico Amen de Dresden. O contraste entre esses dois extremos torna-se mais evidente do que nunca no fim do desenvolvimento. Depois do regresso do Amen de Dresden, a reexposição começa em pianíssimo e não em fortíssimo, como na exposição.

A corda do andamento cresce de piano até fortíssimo, e por se resumir cada vez mais ao lado luterano do material temático, deixa bem claro o desfecho programático do andamento. Ouçamos o primeiro andamento, Andante Allegro con Fuoco, da Sinfonia número 5, Reformation, de Felix Mendelssohn, obra de 1830, aqui na interpretação de Claudio Abbado e da Orquestra Sinfónica de Londres.

Os dois andamentos centrais da Sinfonia Reformation de Mendelssohn não têm um intuito programático explícito, ao contrário do primeiro andamento que acabamos de ouvir e do quarto. Com a função da Scherzo, o segundo andamento parece, talvez, querer devolver-nos a um mundo despreocupado e livre de lutas religiosas. O musicólogo Wolfgang Dinglinger sugeriu recentemente que este andamento teria sido inspirado por uma procissão do Corpus Christi a que Mendelssohn assistiu em Munique em junho de 1830. Mas Larry Todd refuta essa tese, pois em maio já a sinfonia estava concluída. Depois de uma primeira parte em ritmos marciais, mas jocosos, em si bemol maior, o trio deste scherzo é em sol maior e ainda mais ridente, com trilos e cantantes terceiras paralelas. Uma bela melodia de violetas e violoncelos torna-se especialmente memorável.

O regresso da primeira parte é escrito por extenso e tem variantes. A mais interessante é o facto de explorar, no fim, uma melodia que fora apenas esboçada da primeira vez, poucos compassos antes do fim, e que conduz agora a uma coda que ilustra os seus pontos de contacto com a evanescente música do trio.

O breve terceiro andamento da Sinfonia número 5 de Mendelssohn é um andante que, segundo o musicólogo Paul Jourdain, constituiria uma das raras flexões de Mendelssohn sobre a sua ascendência judaica. Mas para Larry Todd, este andamento, uma singela forma ABA, oferece antes pontos de contacto com a cantata Dürer, que Mendelssohn compusera em 1828 para as comemorações do terceiro centenário da morte do pintor.

Mendelssohn não gostava que as pessoas aplaudissem entre os andamentos, o que era a prática corrente no século XIX. Por isso, encadeia este andante com o quarto e último andamento, através de uma nota prolongada pelos baixos. Essa interligação confere ao terceiro andamento um significado de meditação, antes da ilação final dada pelo último andamento. Há, aliás, uma passagem com um cunho de recitativo na parte final deste andante, o que reforça esse significado e tem algo a ver com a nona sinfonia de Beethoven. Recorde-se que Mendelssohn emularia de forma ainda mais concreta essa obra na sua sinfonia Lobgesang, escrita 10 anos depois desta. O significado extramusical do último andamento não podia ser mais claro. Mendelssohn usa como tema principal o coral luterano Ein feste Burg ist unser Gott, Poderosa Fortaleza é o nosso Deus, apresentado primeiro pela flauta solo e depois harmonizado pelos sopros até se juntar toda a orquestra como a congregação dos fiéis.

Depois de ter homenageado a polifonia católica no primeiro andamento, Mendelssohn celebra um coral luterano no último andamento desta sinfonia, escrita para comemorar os 300 anos da Confissão de Augsburgo, um dos momentos definidores da fé luterana. Passando de um tempo andante con moto para um tempo allegro vivace, o mesmo tema luterano vai surgindo nobremente nos sopros por cima da agitação das cordas.

O contraponto que havia no primeiro andamento surge agora transfigurado sob a forma de uma fuga, homenagem a Bach, compositor supremo da fé luterana. A tonalidade, curiosa coincidência, é a mesma da sua colossal missa em si menor.

O coral luterano é a força unificadora deste andamento, cuja estrutura é bastante livre. Com ele se conclui o andamento numa apoteótica harmonização em coral. Ouçamos o terceiro e o quarto andamentos da Sinfonia No. 5, Reformation, de Felix Mendelssohn.

Cláudio Abbado dirigiu a Orquestra Sinfónica de Londres nos terceiro e quarto andamentos da Sinfonia número 5 de Mendelssohn, Sinfonia Reformation, escrita para celebrar os 300 anos da Confissão de Augsburgo, em que Melanchthon resumiu os preceitos da fé luterana. Foi o compositor que dirigiu a estreia desta obra a 15 de novembro de 1832, em Berlim. O facto de Mendelssohn ter rejeitado esta sinfonia 6 anos mais tarde pode ter sido influenciado pelo mau acolhimento dado pelos músicos da Orquestra do Conservatório de Paris, dirigida por Habeneck. Objetaram eles que a obra era demasiado erudita, com muito contraponto e pouca melodia. Embora sem a coesão interna e a originalidade da sinfonia escocesa e italiana, a Quinta Sinfonia de Mendelssohn, que é anterior a essas obras, tem inegáveis virtudes. E depois de ter sido publicada em 1968, 22 anos depois da morte do compositor, acabou por ganhar um lugar no repertório e teve influência noutros compositores, entre eles Mahler. Até no nosso Luís de Freitas Branco, cujas segunda e quarta sinfonias são baseadas em melodias gregorianas, se reflete este exemplo de Mendelssohn. No nosso próximo programa, que será a 300ª emissão do A Propósito da Música, começaremos um novo ciclo dedicado às sinfonias de um compositor que foi amigo e admirador incondicional de Felix Mendelssohn, Robert Schumann. Este programa teve assistência técnica de Ana Almeida.

0: Un Día de Noviembre, música do cubano Leo Brouwer, tocada pelo guitarrista Thibaut Covin. Música do cubano Leo Brouwer, tocada pelo guitarrista Thibaut Covin.
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0: à mesa. A arte musical encontra ecos e números no ritual da refeição, desde a culinária e a cozinha até ao culto da mesa. A arte de temperar, de atingir um prato concertado, de provar, de experimentar até conseguir atingir a perfeição de um prato mágico ou de uma leitura única de uma sonata, dos sabores e cheiros transformadores, inebriantes, tal qual o som que o talento transfigura. Em suma, a arte de saber, tanto na música como na cozinha, tornar a degustação um ato mágico, que ultrapassa o palpável, que é mais do que as notas da partitura ou da receita, pela virtude de quem as interpretou e as tornou algo mais. Entre pratos e copos, entre colheres e panelas, mas também na mesa, não faltam ideias, ações, não faltam sons, não falta a orquestração da criação até ao deleite e à fruição, até esse concerto final que tantas vezes é o convívio à mesa. E por que não começar com um bom vinho? 1748, Alemanha. O cantor da Thomaskirche de Leipzig, de nome Johann Sebastian Bach, é presenteado com um barril de bom vinho pelo seu estimado primo, Johann Elias Bach, cantor e inspetor de ginásios da cidade imperial de Schweinfurt. E Johann Sebastian Bach não perde tempo a agradecer-lhe a oferenda de tão precioso néctar que, no entanto, soube literalmente a pouco. 2 de novembro de 1748.
1: Estimado primo, fiquei contente de saber que tu e a tua querida esposa estão bem, como me contas na tua agradável carta que recebi ontem, juntamente com aquele excelente pequeno barril que me enviaste, o que te agradeço. Lamento, no entanto, que o barril tenha chegado danificado por ter vindo aos saltos na carroça, mas não só, já que, quando foi aberto para a habitual inspeção alfandegária, estava quase 2/3 vazio e, segundo o relatório do inspetor, continha apenas 6/4 de galão. É uma pena que uma gota sequer deste nobre dom de Deus tenha sido derramada. Mas, apesar de te felicitar desde já muito sinceramente por esta rica colheita, devo reconhecer a minha impossibilidade, pro nunc, de estar em condições de te fazer uma retribuição adequada. Mas, quod diferto non offertur, o adiado não é cancelado, pelo que espero ter ocasião de saldar esta minha dívida de alguma forma.
0: Apesar do gosto de Bach pelos prazeres e encantos do vinho, foi ao café que ele dedicou a sua obra cozinhada a partir de referências mais diretas com a esfera alimentar e o espaço em torno da mesa de refeição. A sua cantata do café tornou-se, nesse capítulo, um símbolo incontornável.

0: O dia começa também à mesa, com o pequeno almoço. Em 1770, Itália, o jovem Wolfgang Amadeus Mozart, com os seus 14 anos, viaja com o seu pai por terras transalpinas a espalhar o seu talento. Uma boa parte do verão é passado em Bolonha. A 21 de agosto, Mozart relata à sua irmã um pequeno almoço muito especial que ele só saboreou com os seus olhos.
1: Temos tido a honra de privar concerto dominicano que se diz ser santo. Eu não estou lá muito convencido disso, porque muitas vezes ele come ao pequeno almoço uma chávena de chocolate, logo a seguir bebe um grande copo de vinho espanhol e eu mesmo tive a honra de fazer uma refeição com esse santo, que bebeu muito e no final ainda bebeu um copo inteiro cheio de vinho forte. E, além disso, comeu duas grandes fatias de meloni, pêssegos, peras, 5 chávenas de café, um prato inteiro cheio de pássaros e 2 pires cheios de leite com limão. Talvez haja algum tipo de dieta por trás de tudo isto, mas a mim não me parece. Porque, por um lado, é demasiado. E por outro, ele ainda leva alguma comida com ele para o lanche da tarde. Adio, adeus. Beija as mãos da mamã por mim. Saudações a todos que me conhecem.
0: Por essa altura, Mozart estava imerso na composição da sua ópera Mitridate Re di Ponto, que 4 meses depois estreou com um enorme sucesso em Milão.

0: gastronomia, tal como a música, é também ela um mundo de viagem, de culturas, de memórias. Seja pela novidade das iguarias ou dietas menos conhecidas de uma dada região, seja pelo conforto e a saudade de voltar à nossa própria cultura gastronómica. Que o diga Joseph Haydn, como o disse, aliás, do Palácio dos Esterházy, a 9 de fevereiro de 1790, a Maria Anna von Genzinger.
1: Perdi 9 quilos em 3 dias, porque a boa comida vienense que tinha em mim desapareceu na viagem para cá. Pobre de mim, pensei eu, enquanto comia um naco de carne de vaca que parecia ter uns 50 anos, em vez de poder ter aquelas deliciosas fatias de carne vienenses, em vez de um ragu com bolinhos ou um faisão boêmio, em vez daquelas laranjas finas e secas, em vez de pastelaria, bolinhos de maçã secos e avelãs. Mas aqui é isto que tenho para comer. Ai de mim! Ai de mim mesmo, se pudesse ao menos comer um pouco do que não comi em Viena. Aqui em Esterházy, ninguém me pergunta. Deseja um pouco de chocolate, com ou sem leite? Aceita um café, preto ou com creme? O que lhe posso oferecer, meu caro Haydn? Deseja um gelado de baunilha ou de ananás? Se ao menos eu tivesse um bom pedaço de queijo parmesão, especialmente na quaresma, para poder engolir mais facilmente aqueles bolinhos e noodles. Perdoe-me, minha gentil e graciosa senhora, por encher esta primeira carta com tamanhas tolices e por matar o tempo com um rabisco tão miserável. Mas vossa senhoria deve perdoar um homem que os vienenses estragaram terrivelmente. Estou a habituar-me aos poucos à vida no campo. E ontem estudei pela primeira vez.
0: O martírio gastronómico não iria durar muito mais, já que meses depois, o príncipe Nicolaus Esterházy morreu e o seu sucessor, avesso aos encantos da música, dissolveu a máquina musical de Esterházy e atribuiu a Haydn uma pensão. Haydn ficava livre e aproveitou para expandir a sua carreira além fronteiras, especialmente em Londres, e pelo meio pôde garantir que à sua mesa seriam sempre servidas as melhores iguarias para seu deleite. Anos antes, entre 1784 e 1786, Haydn escreveu um conjunto de 6 sinfonias para outra grande capital europeia, Paris. A segunda ficou conhecida para a história como A Galinha, pelo facto de o segundo tema do primeiro andamento fazer lembrar o movimento periclitante que faz a cabeça de uma galinha com o seu caminhar. Mas será que Haydn teria em mente outro destino para a galinha depois de terminada a sinfonia?

0: Itália, uma capital do culto da mesa, de bons vinhos, a pratos e iguarias, de comer com os olhos. 3 de abril de 1845. Fanny Hensel, acabada de chegar a Roma, depois de alguns dias passados em Florença, escreve ao seu irmão Felix Mendelssohn.
1: Celebramos o Domingo de Ramos em Roma, em viagem por uma estrada rural. Comemos brócolos panados todos os dias, querido Félix, como brinde à tua saúde. O nosso excelente Francesco, que é cozinheiro, empregado de mesa, criado e tudo mais, e que tem um traje que é feito de roupões cortados, que alguma velha inglesa esqueceu por aqui, e cujos cozinhados são todos comida italiana, cozinha muito bem. Conheces o riso di Germania? É uma espécie de cevada perla grossa que queremos experimentar para variar um pouco, porque, de resto, os italianos só conhecem o riso di pasta e a pasta di riso.
0: Nesse mesmo ano de 1845, Fanny decide investir definitivamente na publicação das suas composições, onde a música para piano é, sem dúvida, um dos pratos principais.

0: ainda com a Itália como pano de fundo e com o bom humor de um compositor aposentado, mas um compositor que era também um incorrigível devoto da boa mesa e do bom vinho. Uns chamaram-lhe Glutão, outros Gourmet, mas todos o conhecem por Rossini. Em 1829, Gioachino Rossini era o grande ícone da ópera italiana das primeiras décadas do século XIX. Aos 39 anos, o compositor natural de Pezzaro alcançara a fama internacional com diversas óperas de grande sucesso, culminando nesse ano no estrondoso êxito de Guillaume Tell para a Opéra de Paris em agosto de 1829. Durante os seus anos em Paris, Rossini tornou-se amigo de Antonin Carême, o gênio da culinária francesa da época, o grande chefe do século XIX, que se referia a Rossini como o único que me compreendeu verdadeiramente. Mas depois do sucesso de Guillaume Tell em 1829, qual o próximo passo para a carreira de Rossini? Parar de compor. Sim, Rossini não voltou mais a escrever ópera e nos 40 anos que se seguiram até à sua morte em 1868, apenas compôs pouco mais do que uma mão cheia de obras religiosas. O resto do tempo passou a aproveitar a vida com muitas e muitas horas passadas à mesa. Rossini para Giuseppe Bellantini, a respeito de umas deliciosas salsichas d'Este. 28 de dezembro de 1853.
1: O chamado Cisne de Pesaro para a Águia dos Fabricantes de Salsichas de Este. Foi vosso prazer levantar para altos voos, à minha custa, ao brindar-me com Zapponi e Capelletti, feitos especialmente para mim, e é justo que eu, das profundezas, por assim dizer, dos meus pântanos nativos da antiga Padusa, lance um grito estridente de especial agradecimento na vossa direção. Achei a coleção dessas vossas obras completa em todos os sentidos. E a mestria do seu recheio foi saboreada na minha companhia por todos aqueles cujo destino foi deleitarem-se com o refinamento das suas notórias transformações. Não vou pôr os seus louvores em música, pois, como lhe disse na minha outra carta, no meio de tal alvoroço no mundo da harmonia, continuo a ser um ex-compositor. Melhor para mim e melhor ainda para si. Tendes a habilidade de tocar certas teclas que satisfazem o paladar. Um juiz mais fiável do que o ouvido, pois baseia-se na delicadeza dos sentidos ao mais alto nível, que é onde a vitalidade começa. Tocarei apenas uma dessas teclas para vossa satisfação, a tecla da minha profunda gratidão pelas suas muitas atenções. E que ela lhe sirva de estímulo para voos mais elevados, dignos de uma coroa de louros, com a qual coroá-lo seria um sincero desejo.
0: Tão ou mais do que a música, a comida e o culto da mesa era uma arte sagrada para Rossini, ao ponto de ter servido de inspiração para muitas das suas composições mais famosas. Stendhal contava até que a área

di tanti palpiti da opera Tancredi era conhecida em toda a Europa como a Área do Arroz. Porquê? Por supostamente ter sido escrita enquanto Rossini esperava que o seu risotto ficasse pronto.

0: A arte da mesa, a arte da cozinha e a música. Tantas e tantas afinidades, tantas e tantas analogias possíveis, para o bem e para o mal. Modeste Mussorgsky a Vladimir Stasov. São Petersburgo, 25 de julho de 1872.
1: Será que tenho medo da técnica porque não a domino? Mesmo assim, há quem me defenda na arte, incluindo por causa desse aspecto. Eu, por exemplo, não suporto quando uma anfitriã, ao servir uma boa tarte que preparou e que estamos a comer, diz: 1 milhão de doses de manteiga, 500 ovos, uma cama inteira de couves, 150,25 peixes. Come-se a tarte e está saborosa. Depois ouve-se falar da cozinha e consegue-se logo imaginar a cozinheira, sempre suja, uma cabeça de galinha cortada numa bancada, peixes eviscerados noutra e por vezes lado a lado, e as entranhas de algum a espreitar por um coador, como se os prussianos nos tivessem honrado com a sua presença. E mais frequentemente, consigo visualizar um avental engordurado, o mesmo avental que serve de pano para assoar o nariz e que depois será utilizado para limpar as bordas das travessas de tarte. Bem, a tarte perde o sabor. Existe, nas produções artísticas maduras, um lado de pureza casta que, ao ser tocado por mãos impuras, se torna repugnante. Na verdade, enquanto o músico criador não se desfizer das suas fraldas, dos seus suspensórios, das suas cintas, os sacerdotes sinfónicos continuarão a reinar, estabelecendo o seu Talmud da primeira e segunda edições como o alfa e o ômega na vida da arte.
0: De volta à Itália e à icónica Veneza. 1877. É época de Natal e o compatriota do irreverente Mussorgsky, Pietro Tchaikovsky, está hospedado no luxuoso Hotel Beau Rivage, hoje de nome Londra Palace. Enquanto aproveita a semana de Natal para apreciar os encantos e recantos da cidade dos canais, La Serenissima, Peter Ilitch ocupa-se da orquestração da sua quarta sinfonia, que acabará por terminar no final do ano, a 29 de dezembro, no seu quarto do Beau Rivage. Mas apesar da mente estar recheada de inspiração, o corpo esse está deprimido pelo desencanto da comida e falta de inspiração de quem está na cozinha, como conta Tchaikovsky a um amigo próximo.
2: Tu sabes como sou pouco exigente no que diz respeito à comida. Parece-me sempre tudo saboroso. Mas a cozinha do Hotel Beau Rivage é horrível. Às vezes é decididamente intragável. Às 11 horas descemos para almoçar, que consiste em 2 pratos com sobremesa. E o jantar, às 5 horas, é composto por sopa, peixe, 2 pratos de carne, legumes, um assado, bolo e sobremesa. Mas tudo isto é ruim, sem gosto, duro e às vezes até mal cheiroso.
0: Para alimentar as nossas almas, Tchaikovsky tratou de cozinhar com o melhor aprumo e delicado tempero a orquestração dessa sua quarta sinfonia, sublime no seu primeiro andamento e uma obra de viragem na produção singular do mestre russo.

0: Itália de novo. Val di Nievole, 1895, agosto. Enquanto cozinha a sua obra-prima, La Bohème, Puccini escreve ao seu editor Giulio Ricordi também para falar de como cozinhar feijões.
1: Caro senhor Giulio, envio-lhe aqui uma pequena remessa de feijões e duas caixas de uvas. Os feijões são muito especiais e devem ser cozinhados desta forma. Coloque-os ao lume com água fria em quantidade moderada, nem muita nem pouca. Cozinhe em lume brando durante 2 horas e quando estiverem bem cozidos não deverá haver mais do que 3 ou 4 colheres de sopa de água. Por isso, tenha cuidado com a quantidade de água. Nota: quando os colocar a cozer, junte 4 ou 5 folhas de salva, 2 ou 3 cabeças de alho, sal e pimenta, e quando estiverem meio cozidos, adicione um pouco de azeite para ferver juntamente com eles. Vira a página e verá algo que me levou ao desespero e que precisa de ser resolvido se não quiser tornar-me cadáver em breve. Se ler com atenção, verá que o poeta queria um quarteto cantado em simultâneo, mas cometeu o erro de usar métricas diferentes para os diferentes brindes. Marcelo, como vê, intervém para interromper a discussão sobre a precedência. Rodolfo incentiva a ideia e Chonard dá o sinal, batendo 3 para que todos possam começar juntos. Não acha? Portanto, a ideia de os fazer cantar um após o outro desaparece. Não faria sentido de outra forma.
0: Giacomo Puccini, tal como o seu compatriota Rossini, décadas antes, também colocava a mesa, a boa comida e a boa bebida entre as prioridades do seu modus vivendi singular. A dada altura da sua vida, depois de ter ficado reconhecidamente rico, Puccini criou o Club Bohème em Torre del Lago. Aí Puccini, ele mesmo, cozinhava para os seus amigos e aí se bebiam, muitas vezes, quantidades copiosas do melhor vinho toscano. Mas foi, na verdade, o Café Momousse, da sua La Bohème, o mais famoso de todos os restaurantes operáticos. Momousse é cenário de um ato inteiro, e aí alguns clientes até bebem a sua cerveja e o seu café, enquanto Colina pede aperitivos de salsicha. Um dos clientes pede veado assado, peru e lagosta acompanhados de vinho do Reno, e Mimi opta por creme de caramelo, enquanto Marcello pede um guisado.

0: 1906. Portugal. Bela Bartók, na sua digressão pela Península Ibérica, pelo meio dos seus concertos em Lisboa, Coimbra e Porto, senta-se a uma mesa de um café em Coimbra e conta boas novas à sua mãe, incluindo alguns pormenores da gastronomia lusa.
1: Há apenas duas refeições, mas, sobretudo ao jantar, servem muita comida. Eu como tudo o que me servem. Não consigo calcular quantos pratos são. No final, pastelaria, queijo, café, frutos secos, maçãs, laranjas, ovos cozidos, bananas. Tudo isto como uma coda. No Porto, preparam-se espinafres. Imagine-se com azeite. E puseram-me à minha frente um monte de comida que fiquei sem perceber o que era. Comi tudo. Bem que podia ser omelete de minhocas ou patê de rato. Que comi tudo.
0: Bartók revela-se um bom garfo. Onde quer que esteja, nunca deixa de fazer referências gastronómicas pela sua correspondência ao longo dos anos. 1928, Seattle, Estados Unidos da América, Olympic Hotel, 11º andar. Bela Bartók, no segundo de dois meses da sua primeira digressão costa a costa pelos States, escreve para a sua família em Budapeste. 18 de janeiro de 1928.
1: Hoje almocei costeletas de porco, no vagão restaurante, servidas com alguns acompanhamentos que recomendo vivamente ao Emílio. De qualquer forma, as costeletas de porco eram perfeitamente normais. Depois, puré de batata, beterraba quente, fatias de maçã com casca polvilhadas com paprika e uma chávena grande de café com natas. Provavelmente esperavam que eu comesse tudo isto ao mesmo tempo, já que me foi servido tudo de uma só vez. Aliás, a maçã com paprika e as costeletas estavam no mesmo prato. Em Los Angeles, comi abacate. É uma espécie de fruta com a cor e o tamanho de um pepino, mas a sua consistência é muito semelhante à da manteiga, pelo que se pode barrar num pão. Tem um sabor um pouco parecido com o das amêndoas, mas não é tão doce. Encontra-se normalmente na famosa salada de frutas. Alface, maçã, aipo, ananás, tomate cru e muito maionese. Muitos beijos para todos vós, Bela.
0: Nesse mesmo ano, Bartók dedicou-se às canções populares húngaras para voz e piano. Música com sabor e taninos magiares.

0: Anos mais tarde, em 1940, Béla Bartók estava de novo nos Estados Unidos da América, agora em Nova York, não para uma digressão, mas para se fixar definitivamente durante a Segunda Guerra Mundial. Aí passou os últimos 5 anos da sua vida e pouco depois da sua chegada com a sua esposa, escrevia aos seus filhos, mantendo a tradição de partilhar as suas impressões sobre os sabores locais, as iguarias e outros deslumbres que deleitam o palato e a alma.
1: Estamos a começar a americanizar-nos, por exemplo, em relação à alimentação. De manhã, toranja, cereais com natas, pão integral com manteiga, ovos, bacon ou peixe. Entre as 2 e as 4 da tarde, por vezes tomamos café com pão e manteiga, ou algo semelhante. Embora isto não seja comum nos Estados Unidos, pois aqui o almoço é rápido, e é à 1 da tarde. A nossa refeição principal é à noite, entre as 8 e as 10. Cenouras cruas, alface, rabanetes, azeitonas, diversos acompanhamentos com pão e manteiga, às vezes sopa, carne e às vezes bolo. Cozinhar demora bastante tempo, mas há restaurantes de todos os tipos por aqui. Mas isso nós ainda não experimentámos.
0: À mesa contam-se histórias, gravam-se memórias que nelas guardam também cheiros e sabores. França, uma das capitais incontornáveis da gastronomia internacional e um Olimpo para Baco. Mas além do culto da mesa, foi em França também que surgiram os primeiros restaurantes em meados do século XVIII. Locais, também eles de memórias, de confluências inúmeras entre o que toca o paladar e o que chama os olhos, entre a experiência da novidade ou a certeza de um porto seguro revisitado. Como conta em meados de 1925, Cole Porter, a Charles Green Show.

0: Big Boy, a Linda e eu voltámos por Lyon só para almoçar novamente neste restaurante. E o mais extraordinário é que tem apenas um menu durante todo o ano e vão reparar que o menu de almoço é praticamente igual ao de jantar. Apesar disso, está sempre cheio porque a comida é inspiradora. Bom, e o Poulet de Midi é algo pelo qual daríamos a vida. Adeus, Inverie Dimensions. Cole.
1: Fosse este Poulet de Midi apreciado uns anos mais tarde, e com certeza o próprio Cole Porter cantaria a sua famosa canção. C'est magnifique.

0: Além do autor, participaram neste episódio João Almeida, André Cunha Leal, Paulo Alves Guerra, Cristina do Carmo, Herberto Quaresma, João Paulo Baltazar, Pedro Miguel Ribeiro, Ricardo Soares, Pedro Ramos, Nuno Galopim e Alexandra Corvela. Ouvimos em primeiro plano o trio Schweizstille Plaudert nicht, da cantata do Café de Johann Sebastian Bach, por Emma Kirkby, Roger Scovey-Crump, David Thomas e Academy of Ancient Music, de Christopher Ogwood, Al destin che la minaccia, de Mitridate Re di Ponto, de Wolfgang Amadeus Mozart, por Julia Fuchs e Les Musiciens de Louvre, a Sinfonia número 83 de Joseph Haydn, pelo Concertos Music Wien, sob direção de Nicolas Arnoncourt, primeiro andamento da sonata para piano em sol menor de Fanny Hensel por Ether Schmidt, de Tanti Palpiti de Tancredi de Gioacchino Rossini e a Orchestre de la Suisse Romande, direção de Henry Lewis, primeiro andamento da 4ª Sinfonia de Tchaikovsky pela Orquestra Filarmónica de Leningrado, direção de Evgeny Mravinsky, Annie Banat Atsuvenen de Bela Bartok com Julia Amari e Ilona Prunit, C'est Magnifique de Cole Porter por Roberto Alagna e a Orquestra Sinfónica de Paris.
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7: Vamos transmitir uma gravação cedida pela BBC. No programa de hoje, um recital inserido nos concertos Promenade da BBC, um prom, realizado em Londres no Royal Albert Hall, no dia 23 de agosto de 2025, e inteiramente preenchido com a arte da fuga BWV 1080 de Johann Sebastian Bach. A obra consiste numa série de fugas, chamadas contrapuntos e canons, todos baseados num mesmo tema. O último número, conhecido como Contrapuntos 14, introduz sucessivamente três temas. O terceiro é particularmente significativo porque corresponde às notas B, A, C, H, Bach, em que B é si bemol, A é o Lá, C é o Dó e H si natural. É precisamente quando este tema entra que o manuscrito se interrompe abruptamente. Não existe qualquer cadência ou conclusão escrita por Bach. Durante muito tempo, difundiu-se a ideia de que Bach morreu no exato momento em que escrevia esta fuga. Embora seja uma história fascinante, os musicólogos consideram-na improvável. Sabe-se que Bach já estava gravemente doente nos seus últimos meses, mas é mais provável que simplesmente não tenha conseguido terminar a obra antes da morte, no dia 28 de julho de 1750. Na primeira edição impressa, publicada em 1751 pelo filho Carl Philipp Emanuel Bach, aparece uma nota que ficou conhecida. Sobre esta fuga, onde o nome Bach é introduzido como contraponto, morreu o autor. Nós escutaremos então esta arte de

Fuga, de Johann Sebastian Bach, pelo pianista András Schiff e com a participação da pianista Skagerjeg Nosrati no Contrapuntos 13.

da fuga de Johann Sebastian Bach. Esta última fuga ficou inacabada. O manuscrito interrompe-se de forma abrupta, sem qualquer conclusão. Foi assim que Bach deixou a partitura. E, em 1751, na primeira edição impressa, pelo filho Carlo Filipe Emanuel Bach, aparece a nota sobre esta fuga, onde o nome Bach é introduzido como contraponto, morreu o autor. A Arte da Fuga, de Johann Sebastian Bach, o BWV 1080, pelo pianista András Schiff e a pianista Skagerrak Nosrati, que participou no Contrapunto dos 13, um recital inserido nos concertos Promenade da BBC, um prom, realizado em Londres no Royal Albert Hall, no dia 23 de agosto de 2025. Foi uma gravação cedida pela BBC.

e prossegue a emissão da RTP Antena 2 com música de Ludwig van Beethoven, a Sinfonia número 2 em Ré maior, opus 36, pela Orquestra Filarmónica de Berlim, sob a direção de Herbert von Karajan.

0: Ludwig van Beethoven, Sinfonia número 2 em Ré maior, opus 36, pela Orquestra Filarmónica de Berlim, sob a direção de Herbert von Karajan.
1: E vamos ouvir agora a abertura de O Corsário, de Hector Berlioz.

0: Orquestra Nacional de França, sob a direção de Charles Dutoit, interpretou aqui a abertura de O Corsário, de Hector Berlioz.
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7: Viva a todos e muito bem-vindos ao 14º episódio do Ofício da Eloquência, onde continuamos o nosso turismo musical pelas terras da música antiga. O episódio de hoje tem o título Música Antuga. Estamos a chegar ao fim da nossa viagem. E para concluirmos esta travessia, decidimos seguir o conselho de um velho slogan da Young and Rubicam, criado já no distante ano de 1995, que muitos ouvintes certamente se recordarão, até porque a maioria de vós não será tão antiga como a música que por aqui costumamos ouvir. O slogan é "Vá para fora, cá dentro". Vamos viajar pela música antiga que se faz hoje em Portugal. Existe no nosso país um belo número de músicos de enorme qualidade e empenho que se dedicam à pesquisa e à interpretação da música antiga. Estes 3 episódios finais são dedicados a alguns dos projetos que se fazem entre nós nesta área. Alguns já bem conhecidos do nosso público, de certeza, outros talvez menos escutados, mas que aqui queremos reunir para oferecer uma visão global da vitalidade e da qualidade da interpretação da música antiga em Portugal. Antes de mergulharmos na música, uma pequena ressalva. Não pretendo aqui ser exaustivo, nem traçar uma biografia ou a história completa destes projetos. Para isso, seria necessário um ano inteiro de episódios, ou talvez mais. O propósito é dar a conhecer a riqueza do panorama da música antiga em Portugal e, espero eu, despertar a curiosidade do ouvinte para explorar por si, em maior profundidade, as gravações, os concertos, o trabalho de pesquisa e as muitas outras atividades destes projetos. Houve uma grande dificuldade na elaboração destes episódios, que foi precisamente a escolha da música para apresentar o trabalho de cada grupo. A produção é tão vasta, tão diversa, de tanta qualidade, abrangendo diferentes épocas e diferentes estilos, que a seleção se torna muito difícil. Fica, portanto, por necessidade, apenas uma pequena amostra de cada um para vos abrir o apetite. Para simplificar a apresentação dos grupos, vamos simplesmente seguir por ordem alfabética. E começamos no início, claro, na letra A. O ensemble Arte Mínima foi fundado em 2011 pelo flautista Pedro Sousa Silva, que além de intérprete, é professor na ESMAI, Escola Superior de Música e Artes do Espetáculo, onde, em conjunto com a cravista Ana Mafalda Castro, criou o primeiro curso superior especializado em música antiga no nosso país. É também investigador do SESEM, o Centro de Estudos em Música da Universidade Nova de Lisboa. O nome

Arte Mínima vem de um tratado de Manuel Nunes da Silva, impresso em Lisboa em 1685. Um método pedagógico de canto-chão e de contraponto, cujo título é um curioso trocadilho de termos musicais. Arte Mínima, que com semibreve prolação trata, em tempo breve, os modos da máxima e longa ciência da música. Portanto, já na altura se faziam assim as piadinhas secas. O foco do trabalho da Arte Mínima é a música dos séculos XV, XVI e XVII, com especial relevo para a produção musical portuguesa. O método de trabalho do grupo destaca-se pelas fortes componentes filológica e hermenêutica. O repertório é preparado diretamente a partir das fontes originais, corporizando nos músicos os princípios teóricos, ferramentas de aprendizagem e práticas de interpretação musical próprias da época. O objetivo é, através de uma imersão aprofundada na linguagem e pensamento musical do passado, enriquecer a compreensão e fruição do nosso rico património musical. Vamos escutar dois excertos do mais recente trabalho discográfico do ensemble. O primeiro volume de uma trilogia dedicada à integral dos motetes de Vicente Lusitano, um compositor português notável por diferentes razões. Desde logo, é mencionado numa fonte do século XVII como Pardo, o que levou alguns musicólogos a reconhecê-lo como sendo possivelmente o primeiro compositor negro da história a ter a sua obra publicada. Além disso, o seu livro de motetes foi a primeira antologia de música de um autor português impressa fora de Portugal. E o seu tratado Introduzione facilissima e novissima di canto fermo figurato contrapponto semplice et in concerto, editado pela primeira vez em 1553, foi o primeiro tratado musical de um português a ser publicado no estrangeiro. A edição do livro de motetes em Roma coincidiu com a chegada de Vicente Lusitano à cidade, em janeiro de 1551, acompanhando Afonso de Lencastre, o novo embaixador português junto do Papa. A música contida neste livro é de grande complexidade, o que leva o diretor do grupo, Pedro Sousa Silva, a escrever que é pouco provável que fosse destinada estritamente ao uso litúrgico. As obras parecem mais adequadas para música reservata, também conhecida como música secreta, que se praticava em meados do século XVI em círculos restritos das elites em Itália e no sul da Alemanha. Este estilo enfatizava um tratamento musical do texto emocionalmente expressivo e refinado, normalmente interpretado por um pequeno grupo de músicos de excelência perante um público muito restrito. Começamos por escutar o motete Sancta Maria. O texto diz o seguinte: Santa Maria, socorre os desafortunados, ajuda os temerosos, consola os chorosos, ora pelo povo, intervém pelo clero, intercede pelas mulheres devotas, que sintam todos a tua ajuda, quaisquer que honrem a tua memória.

Vamos agora ouvir o hino já nosso conhecido, Salve Regina. Salve Rainha da Misericórdia, nossa vida, doçura e esperança. Chamamos-te, exilados filhos de Eva. Suspiramos por ti, lamentando e chorando neste vale de lágrimas. Nossa defensora, volta, pois, os teus olhos para nós e revela-nos, depois deste exílio, o fruto do teu ventre, Jesus. Ó clemente, ó pia, ó doce Maria.

Seguimos, então, em ordem alfabética, com paragem no ensemble que eu próprio dirijo, o Bando de Soronio, que já escutamos várias vezes ao longo do nosso programa. O grupo foi fundado em 2015 como laboratório musical integrado no projeto de investigação Mundos e Fundos, do Centro de Estudos Clássicos e Humanísticos da Universidade de Coimbra. O foco germinal do trabalho do grupo foram fontes portuguesas com texto em vernáculo do século XVII, mas o repertório foi-se alargando para a música do século XVI e para a música de outras paragens também. Trabalhamos sempre diretamente a partir dos manuscritos e impressos originais, com práticas performativas historicamente informadas e, não poucas vezes, imaginadas também, procurando revelar e disseminar a pluralidade e riqueza do imaginário do período moderno. O eixo central da nossa abordagem interpretativa é a relação íntima que se desenvolveu entre som e palavra nos séculos XVI e XVII, procurando recriar hoje a capacidade que esta música então tinha, e acredito que continua a ter, de comover e seduzir quem a escuta. Como já tivemos várias oportunidades para ouvir o trabalho do Bando de Soronio em episódios anteriores, vamos hoje escutar apenas uma obra, um Tono a quatro vozes do Mosteiro de Santa Cruz de Coimbra. Tono é uma peça polifónica com texto em vernáculo, habitualmente de temática profana, mas nem sempre. Será aproximadamente o equivalente ibérico ao madrigal italiano ou à canção francesa. O texto diz o seguinte: saiu Flora a colher flores uma manhã de abril, porque quem é flor não pode, senão em abril sair. E, triste, disse às flores: aprendei flores comigo, pois no espaço de um dia breves nasceis e morrereis. Como se percebe, o poema é construído sobre um dos recursos retóricos de que já muito falamos no nosso programa, a antítese. O cenário primaveril e vibrante da primeira estrofe, na qual uma jovem Flora sai a colher flores numa manhã de abril, contrapõe-se ao desengano veiculado pela segunda estrofe, onde a mesma Flora, já envelhecida, adverte as flores: no espaço de um dia nasceis e morreis. Na nossa interpretação, fazemos uma pequena marotice poética. Subvertemos a forma arquetípica do romance seiscentista e repetimos a primeira estrofe, numa transgressão poética que pretende oferecer ao texto duas possíveis leituras. Uma representa o caráter cíclico da vida. Vista como uma etapa e não como um fim, a inevitabilidade da morte é mitigada pela esperança. À morte, sucede-se, pois, o renascimento, perpetuando um ciclo que se reveste agora de algum sentido e conforto. Numa outra leitura, a primavera e a juventude estão para trás e fazem agora parte de um passado para sempre perdido. Mas continuam a existir na memória. A memória, essa sim, perdura para além da morte. Isto, enquanto houver quem a cante e quem a escute.

continuamos a avançar na nossa lista de portugueses antigos. E avançamos também agora na época e no repertório de eleição. Para o ensemble Bon Accord, fundado em 2009 e dirigido pela violoncelista Diana Vinagre, também professora no curso de Música Antiga 10 de Maio e investigadora do INET-MD, Instituto de Etnomusicologia, Centro de Estudos em Música e Dança da Universidade Nova de Lisboa. O Bon Accord especializa-se no repertório setecentista, dando ao violoncelo um papel central, tanto na música instrumental como na vocal. Um dos aspectos mais marcantes do trabalho do grupo é a recuperação de obras do repertório sacro português do período clássico, muitas delas em estreia moderna, onde se destaca uma utilização inovadora dos instrumentos de baixo contínuo. O nome do grupo, Bon Accord, em francês, é uma alusão às cordas de tripa usadas antigamente nos instrumentos de corda, e que ainda hoje se usam na performance historicamente informada. O termo é utilizado por Marin Mersenne no seu monumental tratado Harmonie Universelle, de 1637, para se referir às cordas boas, as que se devem utilizar nos instrumentos, por oposição às más, que são as cordas que nem sequer afinam. Vamos começar por escutar uma obra de António Pereira da Costa, um compositor de quem se sabe muito pouco, para além de que foi mestre de capela na Sé do Funchal e que publicou uma coleção de 12 concerti grossi em Londres em 1741. O título desta publicação está num maravilhoso português setecentista. Concertos grossos com dois violins e violão de concertinho obrigados e outros dois violins, viola e órgão, de concerto grosso a arbítrio, que se poderão dobrar. Vamos ouvir o Largo e Allegro iniciais do concerto número 5 em Sol menor.

Uma obra que, nas palavras de Diana Vinagre, a diretora do ensemble, pertence a um modelo de composição que emergiu no contexto da música sacra da corte portuguesa, em que os instrumentos do baixo contínuo passam a imitar as texturas de uma orquestra clássica. O Quoniam é uma das partes do Glória da missa, e o texto diz o seguinte: Porque só Tu és Santo, só Tu és Senhor, só Tu és Altíssimo, Jesus Cristo.

chegamos ao último grupo do programa de hoje, a Capela Sancta Crucis, formada em 2012 por Tiago Simas Freire, como o primeiro laboratório musical criado no âmbito do projeto de investigação Mundos e Fundos do Centro de Estudos Clássicos e Humanísticos da Universidade de Coimbra, do qual falei atrás. O trabalho do ensemble centra-se nas fontes musicais do Mosteiro de Santa Cruz de Coimbra, hoje preservadas na Biblioteca Geral da Universidade dessa cidade. Nas palavras do seu diretor, Tiago Simas Freire, as paixões que mobilizam a equipa são claras. A emoção da máxima proximidade com as fontes. O questionamento, o experimentalismo constantes, a admiração pela harmonia das esferas da música renascentista, o entusiasmo pelas metamorfoses emocionais da música barroca e a ambição de descobrir repertórios portugueses pouco conhecidos dos músicos e do público em geral. O primeiro excerto que vamos ouvir é extraído do CD Ad Tenebras, dedicado ao ofício das trevas da Semana Santa. O período da quaresma culmina no Tríduo Pascal, Quinta-feira Santa, Sexta-feira Santa e Sábado Santo. E em cada um destes dias, as matinas e as laudes eram celebradas como um único ofício das trevas, descrevendo simbolicamente o percurso da luz para a escuridão. Tradicionalmente iniciado na tarde do dia anterior, este ofício decorria enquanto a noite avançava e as velas do tenebrário eram apagadas uma a uma, deixando a igreja mergulhada na escuridão total. Vamos ouvir o primeiro responsório para a Quinta-feira Santa, In Monte Olivetti, de Pedro de Cristo. O texto descreve o momento em que Jesus, no Monte das Oliveiras, reza angustiado antes de ser preso. Pai, se possível, aparte-se de mim este cálice.

O mais recente trabalho da Capela Santa Crucis é um livro-CD dedicado a uma missa paródia. Atenção, não estamos a falar de paródia no sentido moderno, de algo humorístico ou satírico. Uma missa paródia é uma missa em que o compositor parte de uma obra polifónica já existente e utiliza os seus temas, os seus motivos, as suas linhas polifónicas para construir as várias partes da missa. Neste caso, a missa chama-se La Zagala Más Hermosa, a Pastora Mais Formosa, porque se baseia num tono com este nome. Neste projeto, o diretor da Capela Santa Crucis, Tiago Simas Freire, constrói um programa em torno da figura de Maria, tendo como eixo a própria missa, cujos andamentos são intercalados com outros géneros, tonos, vilancicos, motetes e peças instrumentais. Vamos começar precisamente pela obra que fornece o material musical e o nome para a missa, um romance com o seguinte texto. A mais bela pastora, que trouxe de suas mágoas a admiração aos olhos e inveja à beleza. Pastores, se quereis vida, não olheis para ela, porque então morrereis ao ver tão bela homicida.

No episódio 8 do nosso programa, já tivemos a oportunidade de ouvir o Sanctus e o Agnus Dei desta missa paródia. Vamos agora escutar o romance que fecha o CD, Las Sagalas del Valle. Aqui, Tiago Simas Freire faz uma contrafacta sobre uma outra obra também do Mosteiro de Santa Cruz. Uma contrafacta consiste em substituir o texto original de uma obra por outro, mantendo exatamente a mesma música. E, antes que algum ouvinte estranhe esta operação, ou veja isto com maus olhos, convém lembrar que esta era uma prática muito, muito comum na época, ou seja, absolutamente histórica e plenamente informada. O que faz, então, a Capela Sancta Crucis? No texto original, o romance termina com a expressão Viva Braga. Tratar-se-ia, possivelmente, de uma peça composta para alguma festividade nessa cidade. Nesta versão, a palavra Braga é substituída por Maria. O programa La Sagala Más Hermosa termina assim de forma apoteótica com um sonoro Viva Maria. As zagalas do vale, os pastores do monte, dos bosques as ninfas, as deusas das fontes. Saltam, dançam e tangem, repicam, cantam alegres, serranas pastores, deuses das fontes, com ricas grinaldas de várias flores, com mil invenções, ornando suas frontes, repetem bem alto, Viva Maria!

0: E assim chegamos ao fim deste primeiro episódio da série Música Antuga. Penso que ficou aqui bem evidente a extraordinária diversidade de abordagens estéticas e interpretativas que atravessam o panorama português da música antiga. Diferentes períodos, diferentes repertórios, diferentes maneiras de fazer e pensar a música. Estas interpretações têm em comum algo essencial: uma vontade e esforço de recuperar e dar nova vida ao nosso património musical, muito dele ainda por descobrir, e de o fazer com a robustez que só a investigação séria e continuada permite. Espero que tenham gostado. No próximo episódio, continuaremos esta viagem pela música antiga que se faz hoje em Portugal, com outros grupos, outros repertórios e, claro, algumas surpresas. As obras que passaram neste episódio foram pela seguinte ordem: os motetes Sancta Maria e Salve Regina, de Vicente Lusitano, interpretados pelo ensemble Arte Mínima, dirigido por Pedro Sousa Silva. O romance Salio Flora a Correr Flores, do Mosteiro de Santa Cruz de Coimbra, interpretado pelo Bando de Soronio, dirigido por Hugo Sanches. O Largo e Alegro, do Concerto número 5 em Sol Menor, de António Pereira da Costa, e o Quoniam da Messa a Quattro Voci con Violoncelli, Fagotti, Basso ed Organo, de António de Padoa Puzzi, ambos interpretados pelo ensemble Bonecord, dirigidos por Diana Vinagre. In Monte Olivetti, de Pedro de Cristo, La Zagala Más Hermosa e Las Zagalas del Valle, no Mosteiro de Santa Cruz de Coimbra, interpretados pela Capela Santa Crucis, dirigida por Tiago Simas Freire. E por hoje é tudo. Encontramos-nos no próximo episódio.
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2: E prosseguimos agora com o excerto de O Julgamento Final, do alemão Dietrich Buxtehude.

0: universo do compositor alemão Dietrich Buxtehude, um excerto deste julgamento final com a interpretação do coro e orquestra barroca de Amsterdão sob a direção de Toon Koopman.
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Olá, muito boa tarde. A RTP Antena 2 continua e até ao mês de setembro a acompanhar os proms da BBC transmitidos a partir do Royal Albert Hall em Londres. E hoje, com um programa que convoca a Orquestra Sinfónica da cidade de Birmingham e o seu diretor musical, o maestro japonês Kazuki Yamada, e isto num programa que junta a música de Francis Poulenc e também a do norte-americano John Adams. Vamos então começar com Poulenc. E vamos começar com uma obra que se cruza com a história da própria BBC, que anualmente organiza estes proms. E o que é que se passa aqui? Bom, a sinfonieta que vamos ouvir a abrir este programa de hoje foi encomendada a Francis Poulenc pela BBC para, em 1947, assinalar o primeiro aniversário de um canal, chamava-se então o Third Programme, hoje é conhecido como a BBC Rádio 3. Vamos então ouvir a sinfonieta de Poulenc numa interpretação pela Orquestra Sinfónica da cidade de Birmingham, dirigida por Kazuki Yamada.

Ouvimos a Orquestra Sinfónica da cidade de Birmingham e eu sou o diretor musical Kazuki Yamada, aqui com a Sinfonieta de Poulenc, que abre o PROM de hoje, e de resto é com o mesmo compositor francês, Francis Poulenc, que vamos continuar, mas agora com o seu concerto em Ré menor para dois pianos. Ora, esta é uma obra anterior à Sinfonieta, data de 1932, e sugere, como de resto nota a folha de sala da BBC, nota o confronto de uma elegância aristocrática com uma algazarra desenfreada, ou seja, junta um espírito audacioso e ousado e confronta-o com um desespero sombrio. Vamos então ouvir este concerto em Ré menor para dois pianos de Poulenc, uma vez mais pela Orquestra Sinfónica da cidade de Birmingham, dirigida por Kazuki Yamada. E como solistas, vamos contar com dois irmãos, os holandeses Lucas e Arthur Jussen.

Ouvimos na RTP Antena 2 o concerto em Ré menor para dois pianos de Francis Poulenc, pela Orquestra Sinfónica da cidade de Birmingham, dirigida por Kazuki Yamada, e com os dois irmãos holandeses, pianistas Lucas e Arthur Jussen. E agora, e a fechar este programa, vamos ficar com a música de John Adams. Vamos em concreto ouvir o seu Harmonium, que é uma obra orquestral e coral, que traduz ainda os ecos da etapa de mais evidente influência minimalista na escrita deste compositor norte-americano, tal como aconteceu, por exemplo, com o marcante Shaker Loops, que data de 1978. Ora, este Harmonium teve estreia em 1980, chegou a disco 4 anos depois, naquele que foi o único lançamento de John Adams no catálogo da editora SAM, e hoje vamos ouvir Harmonium, de John Adams, nos Proms, numa interpretação pela Orquestra Sinfónica da cidade de Birmingham, dirigida por Kazuki Yamada, juntando ainda dois coros, um deles o da própria Orquestra da cidade de Birmingham e o outro o Sydney Philharmonia Choir.

Aplausos para a Orquestra Sinfónica da cidade de Birmingham, o maestro Kazuki Yamada e ainda o coro da própria Orquestra da cidade de Birmingham e o Sydney Philharmonia Choir juntos no Harmonium de John Adams a fechar este promo da BBC. Na RTP Antena 2, os promos regressam agora na próxima segunda-feira pelas 19 horas e com a música de Mozart e de Haydn. Bom fim de semana.

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1: Bernstein concebeu diversos musicais, nomeadamente On the Town. Vamos ouvir a música de balé desta obra de Leonard Bernstein.

música de balé do musical On the Town, de Leonard Bernstein, aqui na interpretação da Orquestra Sinfónica de Londres, sob a direção de Michael Tilson Thomas.

voz de Jennifer Larmour na interpretação desta ária da ópera Os Troianos, de Hector Berlioz, uma ária intitulada Ah, je vais mourir, adieu, fière cité, a interpretação do Coro de Concertos de Viena com a Orquestra da Rádio Austríaca sob a direção de Bertrand de Billy.

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Olá, muito boa tarde, seja bem-vindo a mais um Mesa Voce. Hoje com uma gravação que nos chega da Ópera Estatal de Viena, realizada no passado dia 7 de fevereiro. Vamos ficar com o melodrama trágico em três atos, Luisa Miller, de Giuseppe Verdi. Tem libreto de Salvatore Camarano, a partir da tragédia Intriga e Amor, de Friedrich Schiller. As interpretações nesta récita, apresentada na Ópera Estatal de Viena, contam com alguns dos mais notáveis intérpretes da atualidade. Luisa será a soprano Nadine Sierra, Rodolfo o tenor Freddy de Tomaso, Miller o barítono Jorge Petén, o conde Walter foi o baixo Roberto Tagliavini, ainda como Wurm, o baixo Marco Mimica, a duquesa de Holstein Federica, a contralto Daria Suskova, Laura foi interpretado pela meio-soprano Teresa Salles Rebordão e um camponês foi o tenor Adrian Otard. O coro e a orquestra da Ópera Estatal de Viena e a direção de Michele Mariotti. Ora, Luisa Miller é a 14ª das 26 óperas de Verdi e ocupa na sua produção um lugar de charneira. Foi estreada no Teatro de São Carlos em Nápoles no dia 8 de dezembro de 1849, quando o compositor tinha 36 anos. Poucos meses depois da Batalha de Legnano, a mais inflamada das suas obras patrióticas, e a escassos 2 anos antes de Rigoletto, e a que se seguiria Trovatore e La Traviata. Costuma-se dizer com razão que é aqui que o jovem Verdi dos grandes frescos históricos e corais se despede para dar lugar ao Verdi do drama intimista, doméstico, psicológico. Em vez de povos, cruzados e conspirações, uma família, um pai, uma filha e uma sociedade que o esmaga. A fonte é Schiller, o dramaturgo a que Verdi voltaria repetidamente, ora em Giovanna d'Arco, em Masnadieri, Dom Carlos. Esta intriga e conspiração de 1784 é uma peça de acusação social frontal contra a corrupção das cortes principescas alemãs e contra a impossibilidade do amor entre classes. Camarano, libertista experiente e prudente, teve que negociar com a censura napolitana. A crítica política explícita foi atenuada. A burguesia da peça original transformou-se num ambiente rural tirolês e o final ganhou o tom de tragédia doméstica. Ainda assim, o essencial permaneceu. O poder mata e mata através da mentira. Musicalmente, a ópera é uma das mais coerentes desse período. A abertura, invulgarmente construída sobre um único tema, em forma de sonata, à maneira quase sinfónica, instala desde o primeiro compasso uma inquietação nervosa que nunca se dissipa. Verdi trabalha aqui uma orquestração mais transparente e uma escrita vocal em que a linha lírica serve diretamente a palavra. O famoso Quando le sera il placido de Rodolfo é um dos momentos mais nobres de toda a literatura para tenor verdiano e o dueto entre Luiz e o pai, La tomba è un letto, antecipa de forma perturbadora o mundo afetivo de Rigoletto. A relação pai-filha, tema obsessivo em Verdi, encontra nesta partitura uma das suas formulações mais comoventes. Miller é o antepassado direto de Rigoletto, de Giorgio Germont. E o final, com o amante que mata a mulher que ama por acreditar numa intriga urdida por um subalterno malévolo, é já, em embrião, um final de Otelo. Wurm é o primo mais nobre de Iago. Ora, vamos ficar aqui com esta história. O primeiro ato poderia ser intitulado de O Amor. Numa aldeia do Tirol, no século XVII, festeja-se o aniversário de Luisa, filha do antigo soldado Miller. Ela está apaixonada por Carlo, um jovem caçador que apareceu na região por ocasião da chegada de um novo senhor feudal. Miller desconfia. Wurm, secretário do conde Walter e pretendente rejeitado de Luisa, revela-lhe a verdade. Carlo é, na realidade, Rodolfo, filho do conde. Uma união entre os dois é, por razões de nascimento, impensável.
No castelo, Walter tenciona casar o filho com a duquesa Federica, sua sobrinha, viúva e há muito enamorada de Rodolfo. O casamento traria vantagens políticas. Rodolfo confessa a Frederica que ama outra e recusa-se. Quando Walter irrompe em casa dos Miller para humilhar Luísa, Rodolfo ameaça o próprio pai. Revelará em público o crime pelo qual Walter chegou ao título, o assassínio do primo, o antigo conde. Walter recua, mas manda prender Miller. Começa assim a intriga que se desenvolve no segundo ato. Luísa sabe que o pai está na prisão e que corre o risco de morte. Vorm apresenta-lhe o preço da libertação. Escrever, sob ditado, uma carta em que declara nunca ter amado Rodolfo, ter-se apaixonado dele apenas por ambição e amar secretamente Vorm. Mais, deverá jurar publicamente que a escreveu por vontade própria e apresentar-se perante Federica para o confirmar. Luísa cede e assim se destrói para salvar o pai. A carta chega às mãos de Rodolfo, cuidadosamente encaminhada. Desesperado, num dos grandes solilóquios verdianos, o jovem desafia Vorm para um duelo e, quebrado pela dor, acaba por aceitar o casamento com Federica, que o pai lhe impõe. O terceiro ato poderia ser intitulado de O Veneno. Miller regressa à casa, libertado, encontra Luísa a escrever uma carta a Rodolfo, propondo-lhe a morte em comum. O pai, com uma ternura devastadora, dissuade-a. Partiram juntos, mendigarão pelas estradas, mas ela viverá. Enquanto do exterior se ouvem cânticos da igreja para as bodas do jovem conde, Rodolfo entra em casa dos Miller. Pede a Luísa uma bebida e, sem que ela veja, verte veneno no copo. Bebem os dois, só então lhe mostra a carta. Só então, já sem retorno possível e desligada do juramento pela morte iminente, Luísa pode dizer a verdade. Rodolfo compreende, tarde, que foi instrumento de uma intriga. Chegam Walter e Vorm. Com as últimas forças, Rodolfo mata Vorm e morre aos pés do pai, deixando-o vivo para que carregue a culpa. Vamos então ficar com esta produção do cenógrafo e artista visual Philip Grigorian, que se estreia com este espetáculo no palco vienense. Propõe a ópera como um longo flashback. O ponto de partida cénico é a imagem de um velho sem abrigo numa paragem de autocarro. Por trás dele e dentro dele desdobra-se todo o mundo e todo o destino que a sua figura decadente esconde. Grigorian parte da ideia de que Verdi, homem já maduro, ao contar a história de uma jovem, se identifica, na verdade, com o pai. É pelos olhos de Miller, pela sua máscara, que o compositor olha o desastre. As imagens são deliberadamente cruas e contemporâneas, de um colorido quase feirante, num contraste intencional com a nobreza da música. Na direção musical estará então Michele Mariotti, diretor musical do Teatro della Opera de Roma, que assina em Viena a sua terceira estreia depois do Barber de Sevilha e Norma, e que fala desta partitura com um jogo de contrastes entre abismo e luz. No papel título, Nadine Sierra, que cantou a sua primeira Luísa no São Carlos de Nápoles, a mesma casa onde a obra nasceu e onde ela própria se estreou na Europa aos 23 anos. Ao seu lado, o tenor britânico Freddy de Tomaso, um dos Rodolfos da nova geração, e o barítono romeno Georg Petian, como Miller. Assinala-se ainda no papel de Laura a presença da meio-soprano portuguesa Teresa Salles Rebordão.

Luísa Miller, de Giuseppe Verdi, tal como foi apresentada no dia 7 de fevereiro deste ano na Ópera Estatal de Viena. E Nadine Sierra, a interpretar o papel-título de Luísa Miller, Frederic de Tomaso foi Rodolfo, Georg Petian foi Miller, Roberto Tagliavini foi o Conde Walter, Wurm foi cantado pelo baixo Marco Mímica, a contralto Daria Suskova foi Federica, e a meio-soprano portuguesa Teresa Salles Rebordão a interpretar o papel de Laura, ainda o tenor Adrian Othart foi um camponês. O coro e orquestra da Ópera Estatal de Viena, a direção de Michele Mariotti, ouvimos a ópera Luísa Miller de Giuseppe

Seguimos na emissão da Antena 2 com Arthur Pizarro, a Orquestra Nacional da BBC do País de Gales e o maestro Martin Brabins, numa gravação do concerto para piano número 2, o Opus 31, do pianista e compositor português Alfredo Napoleão. Escrito em data incerta, provavelmente na década de 1880, e com dedicatória ao rei Dom Luís, o concerto de Alfredo Napoleão tem uma estrutura de três andamentos: Andantino maestoso, scherzo e allegro più vivo.

Arthur Pizarro, com o maestro Martin Brabins e a orquestra da BBC do País de Gales, no concerto para piano número 2 de Alfredo Napoleão. Compositor e pianista português da segunda metade do século XIX, início do século XX.

Bernard Romberg foi um dos mais notáveis violoncelistas do tempo de Beethoven, com quem chegou a tocar em Bona nos primeiros anos de carreira de ambos. Escutamos o seu concerto para violoncelo número 5, em Fá sustenido menor, com o solista David Melkonian, a Kölner Akademie, Academia de Colónia, e o maestro Michael Alexander Willens.

A música do início do século XIX, escrita pelo compositor e violoncelista alemão Bernhard Romberg, foi o concerto para violoncelo número 5 por David Melkonian e a orquestra da Kölner Akademie, sob a direção de Michael Alexander Willens.

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Bem-vindos à Geografia dos Sons. Iniciamos o primeiro de dois programas dedicados a novas gravações de obras de compositores dinamarqueses contemporâneos, escutando Katrin Gislinga a interpretar o primeiro de um ciclo de 12 noturnos escritos por Bent Sorensen ao longo de 14 anos, entre 2000 e 2014, e que foram agora reunidos no novo CD da etiqueta da Capo, dedicado a obras para piano deste autor nascido em 1958. O disco, que inclui ainda uma gravação do terceiro concerto para piano de Sorensen, vem acompanhado de um texto assinado por Esben Tange e de que passo a citar um excerto. Apesar da aura especial que envolve o piano no mundo da música clássica, durante muitos anos Bent Sorensen teve dificuldade em compor para o instrumento. Talvez porque, em grande medida, o piano é uma peça de engenharia finamente afinada que se presta imediatamente a uma música direta e concreta, em vez da riqueza de nuances tão característica da obra do compositor. Com exceção do concerto para piano La Notte, escrito no final dos anos 90, só após o encontro com os pianistas Leif Ove Andsnes e Katrin Gislinga é que Sorensen abraçou verdadeiramente o piano enquanto compositor. Com estes intérpretes veio um anseio pelo instrumento e a percepção de que a música podia flutuar e fluir, recorda Sorensen. É como se o piano me tivesse compreendido e agora sou imensamente feliz a escrever para ele.

De novo numa interpretação por Catherine Gislinger, ouvimos os noturnos números 4, 5 e 6 do ciclo de 12 noturnos compostos por Bent Sorensen e reunidos no seu novo álbum monográfico editado por etiqueta Da Capo. Os 12 noturnos de Bent Sorensen são uma série de peças curtas e concentradas para piano, de grande poder, escreve Esben Tanga no texto de apresentação deste disco. Maravilhosamente atmosféricas, continuo a citar, com um som mágico e cintilante, chegam até nós como a luz das estrelas no céu noturno. Enquanto os icónicos noturnos de Chopin do século XIX são sombrios e cheios de presságios, os de Sorensen são luminosos, delicados prismas tonais nos quais as harmonias são transformadas e refratadas vezes sem conta. São românticas no espírito, mas reencantadas à luz do século XXI. Música de anseio, colorida por especiais nuances poéticas, mas expressa numa linguagem moderna e multifacetada. Esben Tanga refere depois que os 12 noturnos, compostos intermitentemente entre 2000 e 2014, incorporam a crescente paixão de Sorensen pelo piano e a sua capacidade de transmitir intimidade e revelar emoção estratificada em várias camadas. O ponto de partida foram memórias de entoar canções de embalar para as suas duas filhas quando eram pequenas. Estranhas experiências noturnas em Copenhaga também desempenharam o seu papel. Há algo na combinação do piano e noite, explicou o compositor, acrescentando depois que, cito de novo, sempre me fascinou o som de um piano ao longe e, mais do que uma vez, ao caminhar pela cidade escura à noite, parei atraído pelo som de um piano que vinha de uma janela. O som noturno mais belo, misterioso e enigmático, de uma forma inexplicável.

Mais uma vez, numa interpretação por Katrin Gislinger, ouvimos os dois últimos andamentos do ciclo de 12 noturnos para piano, compostos por Bent Sorensen e que integram o seu novo CD, editado pela etiqueta da Capo. A mesma editora lançou outro álbum, dedicado a concertos para viola de arco, escritos por compositores dinamarqueses e interpretados pelo violotista Rafael Altino e pela Orquestra Sinfónica de Odense, sob direção dos maestros Pierre Bleuze e David Dansmeier. Trata-se de três primeiras gravações absolutas de obras compostas entre 2008 e 2019 por Carsten Fundal, Christian Winter Christensen e Søren Nils Eichberg. Deste último ouviremos um concerto intitulado Charybdis, escrito no ano de 2016. O título remete-nos para uma figura da mitologia grega, um monstro marinho que representa um perigo mortal, um redemoinho que engole e expela as águas do mar 3 vezes ao dia, personificando um grande perigo ou um desastre. Na Odisseia de Homero, Charybdis era imaginado como um monstro marinho tão poderoso que nenhum navio conseguia escapar ao seu vórtice em espiral, nem mesmo com a ajuda de Poseidon. E num texto que acompanha a gravação que vamos agora escutar, Andrew Mellor escreve que a inevitabilidade desta força de destruição natural inspirou Eichberg para compor uma obra que reflete a nossa própria atração humana pelo perigoso e pelo desconhecido, pelo proibido e pelo selvagem, e um anseio pela própria ruína. Eichberg tinha explorado um impulso semelhante no seu anterior concertino para piano e ensemble, inspirado num romance de Tom Christensen, que relata a decadência de um respeitado jornalista de Copenhaga rumo ao alcoolismo. Andrew Mellor acrescenta depois que o que ouvimos neste concerto é semelhante a uma batalha de vontades em que o instrumento solista se vê preso no vórtice espiral da orquestra, ora resistindo com firmeza, ora rendendo-se delirantemente à sua força. Citando as palavras do próprio compositor, embora saibamos que isso será a nossa ruína, não conseguimos libertar-nos. Mas isso já não importa, porque fomos abraçados por algo maior do que nós mesmos. Não podemos escapar, mas já não queremos escapar.

numa interpretação pelo violutista Rafael Altino, acompanhado pela Orquestra Sinfónica de Odense, sob direção de Pierre Bleuze, estivemos a ouvir Caribdis, título de um concerto composto por Søren Nils Aschberg em 2016 e que integra um novo CD da etiqueta da Capo, centrado em três obras concertantes de compositores dinamarqueses, todas escritas para Rafael Altino. Ouviremos outro destes concertos no programa da próxima semana, que será também dedicado a gravações recentes de obras de compositores dinamarqueses. Mas iremos concluir relembrando Ralph Towner, compositor e multi-instrumentista norte-americano, nascido em 1940 e que faleceu no passado dia 18 de janeiro, a um mês e meio de completar 86 anos de idade. Quem teve o privilégio de ouvir Ralph Towner ao vivo nos palcos do nosso país recordará seguramente este músico pela sua inspiração comovente e pela elaboração e refinamento das suas composições. Do álbum My Foolish Heart, gravado no auditório Stelio Molo em Lugano e editado pela ECM no ano de 2017, iremos escutar Ralph Towner a interpretar duas peças de sua autoria, I'll Sing to You e Two Poets.

0: A concluir este programa, recordamos Ralph Towner, compositor e multi-instrumentista falecido no passado dia 18 de janeiro, escutando-o a interpretar duas composições de sua autoria, I'll Sing to You e Two Poets. A Geografia dos Sons regressa de hoje a 8 dias. Até lá, despeço-me com votos de uma boa semana.
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0: O capricho número 3 em Mi menor de Paganini por Alina Ibrahimova.
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1: Hoje com uma versão para guitarra fingerstyle da Dança dos Cavaleiros, do Romeu e Julieta, de Prokofiev. É um arranjo para quarteto de guitarras, criado e gravado pela guitarrista britânica Bridget Mermikides. A massa orquestral é redistribuída por quatro guitarras clássicas distintas, mantendo a agressividade e o peso dramático da obra original de Prokofiev. Bridget Mermikides consegue manter a sensação de marcha militar da infantaria e o simular dos passos pesados e mecânicos dos cavaleiros. O arranjo é executado puramente através da técnica de fingerstyle, dedilhado. O fingerstyle é uma técnica de tocar guitarra em que o músico dedilha as cordas diretamente com as pontas dos dedos, unhas ou com palhetas presas aos dedos. É um estilo que ajuda a transformar a guitarra numa orquestra completa. O fingerpicking ou fingerstyle está profundamente ligado ao blues. Os primeiros bluesmen americanos de finais do século XIX e inícios do século XX, que são pioneiros a usar as técnicas de dedilhado usadas na música moderna. Neste caso, a técnica de fingerstyle permite que múltiplos eventos musicais aconteçam ao mesmo tempo. Quanto às técnicas de interpretação utilizadas, na execução gravada a solo, Bridget Mermikides toca as quatro partes de forma sobreposta com as quatro guitarras em simultâneo. Ao adicionar expressividade dramática, a guitarrista acaba por dar à melodia clássica um ligeiro toque de blues trágico. Aqui então o arranjo para a guitarra fingerstyle da Dança dos Cavaleiros, de Romeu e Julieta, de Prokofiev, também chamada de Dança dos Montecchios e dos Capuletos, um arranjo para quarteto de guitarras criado e tocado pela guitarrista britânica Bridget Mermikides.

o arranjo para a guitarra fingerstyle, o fingerpicking da Dança dos Cavaleiros do Romeu e Julieta de Prokofiev, também chamada de Dança dos Montecchios e dos Capuletos. Um arranjo para quarteto de guitarras criado e tocado pela guitarrista britânica Bridget Mermikides.

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A carriça dos salgueiros trinava a sua frágil canção, abrigada na folhagem junto ao rio. Apesar de já serem 10 da noite, o céu retinha ainda uma réstia de luz. E o calor da tarde dispersava-se suavemente com os primeiros toques do fresco noturno daquele verão. A topeira preguiçava malmente na margem, aguardando o retorno do seu amigo. Apesar de tudo, ainda se fazia sentir demasiado calor para estar em casa.

O flautista às portas da aurora. A irrupção do cotidiano de um embriagante sentido maravilhoso, do transcendente, através da música das esferas, fundindo-se de modo encantado com o ambiente e com a vivência do banal.

O rato de água aproximou-se levemente e exclamou com alívio: "Que fresco abençoado! Mas estou preocupado, toupeira. A lontra disse-me que a sua pequena filha Portly desapareceu de novo. E já passaram alguns dias. Eles têm procurado por todo o lado e inquiriram todos os animais que encontraram, mas não há rastro dela.

Subiram para o barco e o rato de água tomou os remos, conduzindo com cuidado. O rio estava escuro e deserto, e a noite cheia de pequenos sons, melodias e sussurros, falando-lhes dos pequenos seres atarefados que o compunham. Também os ruídos da água eram agora mais nítidos, com o seu gorgolejar orgânico. E por vezes assustavam-se ao pensar em escutar a articulação de uma clara voz.

A linha do horizonte recortava-se nítida no céu e ascendeu lentamente uma envolvente forfuscência prateada. A lua subia com suave majestade até preencher a noite, rodando solta, e gradualmente começaram a distinguir superfícies de pratos e tranquilos jardins. O rio emergia agora límpido, liberto de mistério e terror, radioso como se fosse dia.

Com o barco a chegar junto a um salgueiro, os dois amigos desembarcaram na margem silenciosa e prateada e começaram a explorar os seus recantos, enquanto a lua serena num céu sem nuvens fazia os possíveis por os ajudar com a sua luz. E subitamente, o rato de água sobressaltou-se e apurou a atenção, com uma paixão emocionada. Surpreendida, a topeira olhou para ele com grande curiosidade.

suscitou em mim um desejo que é um tormento. E nada mais parece valer a pena do que voltar a escutar aquela música celestial mais uma vez que fosse e continuar a ouvi-la para sempre.

Mas aqui está ela de novo, gritou o rato de água, outra vez alerta. E em silêncio, ele quedou-se imóvel por longos minutos, hipnotizado. Oh, topeira, a beleza deste som. O feliz e alegre murmurar. O leve, cristalino e feliz chamamento da distante flauta. Com tal música nunca sonhei eu. E o seu apelo é tão mais forte quando a melodia é doce. Rema, topeira, ao seu encontro, porque a música deve ser para nós.

A toupeira, perplexa, obedeceu ao pedido do seu amigo, embora ela não conseguisse ouvir nada, a não ser o vento nos salgueiros. Ah, agora é mais nítido e mais perto, toupeira. Certamente que já consegues ouvir. E de facto, de respiração suspensa e olhar fixo, ela parou de remar e ficou possuída pelos sons que escutou.

topeira olhou para o rato de água e viu as lágrimas escorrerem pelo seu rosto. Baixou a cabeça e entendeu, sem uma palavra. Ali ficaram um longo tempo, deslizando mecanicamente pela água. A rica relva dos pratos nunca lhes pareceu tão fresca e verde. Nunca antes eles tinham notado as rosas tão vívidas, a raiz do salgueiro tão pujante, o prado tão doce e odorífero.

O flautista às portas da aurora. Experiência súbita do sagrado. Epifania do espírito que invade a alma com a consumação da beleza suprema e da harmonia celeste. Textos do capítulo com o mesmo nome na obra de Kenneth Graham, O Vento nos Salgueiros, 1908.

Sentiram um grande assombro, sem medo, mas sim alegria, por estarem perante uma augusta presença. E então viram a silhueta de um ser com cornos, brilhando na luz etérea, sorrindo bondosamente para eles, ainda segurando uma flauta. Contente e em paz, a seus pés, a jovem Londra Portley. Tudo passou num vislumbre, como num sonho. Então, os dois animais, dobrando-se para o sol, adoraram o amigo e salvador.

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1: Estavam a tocar a sonata de Kreutzer, de Beethoven. Conhece o primeiro presto? Conhece? Oh, esta sonata é uma coisa terrível. O que ela nos faz? E por que é que faz o que faz? Dizem que a música provoca um efeito sublime na alma. Mentira. Absurdo. Provoca um efeito. Um efeito terrível. Estou a falar de mim. Mas não sublime. Não age na alma de modo sublime nem humilhante, mas de modo excitante. Como lhe hei de explicar? A música faz-me esquecer de mim próprio, da minha verdadeira situação. Transporta-me para outro espaço qualquer que não é o meu. A música parece que me faz sentir o que na verdade não sinto, que me faz compreender o que não compreendo. Parece que com a música posso fazer o que na verdade não posso. Explico-o assim. O efeito da música é como o do bocejo ou do riso. Não tenho sono, mas bocejo quando olho para alguém a bocejar. Não tenho motivos de riso, mas rio quando ouço alguém a rir-se. Em A Sonata de Kreutzer, de Lev Tolstói, um mestre da literatura russa.
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4: Wait. Wait. 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Wait. Wait. Wait. Wait. Wait.
1: E se a Terra fosse o inferno de outro planeta? Aldous Huxley.
4: Now.

O dia está alto e forte quando se levanta. Procura os chinelos embaixo da cama, tateando com os pés, enquanto se aconchega no pijama de flanela. O sol começa a cobrir o guarda-roupa, refletindo no chão o largo quadrado da janela. Sente a cabeça endurecida na nuca, os movimentos tão difíceis. Os dedos dos pés são qualquer coisa gélida, impessoal. E os maxilares presos, cerrados. Vai até à pia, enche as mãos de água, bebe avidamente e ela balança-se dentro dele como num frasco vazio. Molha a testa e respira desafogado.

Da janela enxerga a rua clara e movimentada. Guris brincam de botão à porta da confeitaria Mascote. Um carro buzina junto ao botequim. As mulheres de sacola na mão, suadas, vêm da feira. Pedaços de nabos e alfaces misturam-se à poeira da rua estreita. E o sol, puro e cruel, espalhado por cima de tudo.

Afasta-se com desgosto, volta para dentro, olha a cama desfeita, tão familiar após a noite insomne. A Virgem Mãe agora se destaca, nítida e dominadora, sob a luz do dia. Com as sombras, ela também um vulto, é mais fácil descrer. Vai andando devagar, arrastando as pernas moles, levanta os lençóis, bate no travesseiro e mete-se lá dentro com um suspiro. Torna-se tão humilde diante da rua viva e do sol indiferente. Na sua cama, no seu quarto, os olhos fechados, ele é rei.

Encolhe-se profundamente como se lá fora chovesse e aqui uns braços silenciosos e mornos atraíssem-no e o transformassem num menino pequeno, pequeno e morto, morto. Ah, é o delírio. Uma luz muito doce espalha-se sobre a terra como um perfume. A lua dilui-se lentamente e um sol menino espreguiça os braços translúcidos, frescos murmúrios de águas puras que se abandonam aos declives. Um par de asas dança na atmosfera rosada. Silêncio, meus amigos, o dia vai nascer.

Um queixo longínquo vem subindo do corpo da terra. Há um pássaro que foge, como sempre, e ela, arquejante, rompe-se de súbito com estrondo numa ferida larga. Larga como o Oceano Atlântico e não como um rio louco. Vomita borbotões de barro a cada grito. Então o sol apruma o tronco e surge inteiro, poderoso, sangrento. Silêncio, amigos, meus grandes e nobres amigos, ides assistir a uma luta milenar. Silêncio.

Da terra rasgada e negra surgem um a um, leves como o sopro de uma criança adormecida, pequenos seres de luz pura, mal pousando no solo os pés transparentes. Cores lilases flutuam no espaço como borboletas. Delgadas flautas erguem-se para o céu e melodias frágeis rebentam no ar como bolhas. As róseas formas continuam a brotar da terra ferida. De repente, novo rugido.

Corolas murcham e as cores escurecem, e a terra, os braços contraídos de dor, abre-se em novas fendas negras. Um forte cheiro de barro machucado arrasta-se em densa fumaça.

A Fuga de Arte número 843, O Perfume da Estrela Azulada. Dizem que Marte já foi azul, mas não vamos pensar nisso agora. Enquanto assim for esta roda gigante e dela exalar algum aroma a verde, façamos mais uma viagem, sem pensar que pode ser a última. Mesmo que se trate de um luxo que a nossa espécie não tem feito muito por merecer. Texto de Clarice Lispector. Música de Maria Rita Stumpf, Priscila Hermel, Structure Sonore Lazery Basquet e Workshop de Lyon. Cenário de Synergetic Voice Orchestra. Assistência técnica e edição de Leon Matos. Voz e realização de Ricardo Saló. Boa noite.

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1: Que aconteceria se o semblante humano exprimisse fielmente todo o sofrimento que tem por dentro? Se todo o suplício interior se revelasse na expressão? Seríamos capazes de voltar a conversar? Seríamos capazes de voltar a trocar palavras sem termos de esconder o rosto entre as mãos? A vida seria definitivamente impossível se a intensidade dos nossos sentimentos pudesse ler-se nas nossas feições. Do livro de Émile Cioran, Nos Cumes do Desespero, a humanidade deve-lhe alguns dos parágrafos mais desassombrados e intensos sobre o vazio da sua condição.
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Tempos modernos. O filme em que Charles Chaplin leva a personagem de Charlot pela última vez ao grande ecrã é também o último dos filmes mudos, aquele em que a canção é um elemento de passagem, um aceitar risonho, mas nostálgico, da mudança e onde a sociedade e as máquinas fazem sobressair os únicos espíritos que escapam à lógica do capitalismo. Um vagabundo e a sua companheira vivem sem amarras num mundo industrial que escraviza o trabalhador. Nos 90 anos da estreia deste Tempos Modernos, que teve lugar no Rivoli Theatre em Nova York a 5 de fevereiro de 1936, a Antena 2 dedica um especial ao filme que ainda hoje é a melhor ilustração da era mecanizada e dos gestos que automatizam a existência humana. Como esquecer aquela linha de montagem em que Charlot desata a apertar parafusos imaginários ou as rodas dentadas para onde se evade ou é sugado quando o corpo não aguenta mais os movimentos repetitivos e começa a dançar numa espécie de sonho febril? A música, composta pelo próprio, que vamos ouvir ao longo da emissão, é eloquente na síntese dessas imagens.